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0: homem sério querer coisa séria, ela apresentava a minha família.
1: Como é que nós vamos saber que este homem é sério ou não é sério?
0: Não, vamos primeiro no momento do namoro, vamos estudar o comportamento para ver se essa pessoa quer coisa séria.

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0: mulher branca. Agora, e dissesse para Manuel Luiz, quer casar com Manuel Luiz, o que que Manuel Luiz diria?
1: Sim, eu diria que vou casar com ela, porque é meu sonho. Eu sempre quis casar com uma mulher branca.
0: Meu Deus, já estou aqui. Você tem namorada?
1: Sim.
0: Tem namorada?
1: Sim.
0: É branca?
1: Não.

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0: Bom dia, são 7 da manhã em ponto. Vamos a primeira vez esta quinta-feira às Trend News com Liliana Monteiro. Bom dia.
1: Olá, bom dia. Ronaldo deixa a seleção na véspera do jogo com a Dinamarca. Portugal defronta hoje o país em Copenhaga, na Liga das Nações. Uma vitória deixa a seleção muito perto dos quartos de final. O jogo fica marcado pela saída de Cristiano Ronaldo do estágio ontem. O capitão já está em Madrid e promete explicar aos portugueses as razões desta decisão. O jogo começa às 8:15 da noite. Vêm aí contratos mais flexíveis e despejos facilitados. Foi aprovada na Generalidade a nova lei das rendas. A proposta do Governo teve luz verde com a abstenção do Chega e votos a favor do PSD, CDS e da Iniciativa Liberal. O Executivo mostrou-se mesmo assim ainda disponível para fazer novas negociações quando agora o documento for para a especialidade. As tarifas da eletricidade sobem a partir de hoje em média 2,7% no mercado regulado. Para um casal com dois filhos a fatura média aumenta 2,70€. A ERSE diz que tem aumentado os custos de aquisição da eletricidade. Também os preços do gás natural aumentam a partir de hoje, uma média de 6,4% no mercado regulado. Outubro traz também aumento da prestação da casa. É a maior subida em cerca de 3 anos. Os aumentos serão de entre 25 a 91 euros para quem tem, por exemplo, um crédito de 150 mil euros a 30 anos. Só boas notícias esta manhã.
0: Muito obrigada, Liliana. Voltamos com mais Trend News às 8 da manhã. Até já.
2: Bom dia, ainda sem problemas de maior a esta hora no trânsito, apenas o habitual em Lisboa, IC19 com resistência desde Terceira na A2, fila entre as duas pontes do Feijó, no Porto, ainda bem, tudo a andar sem problemas. A linha verde 850-5010.
3: Bom dia.
2: Bom dia.
3: Salve-nos o tempo, que é o único que está limpinho.
2: É.
0: Céu, que céu. O amor não te chove. Salve nesta noite escura.
3: Ainda está a breu lá pela hora marcada.
2: Bem, tu para Pedra Brunhosa estás ótimo.
3: É, está ótimo. Porto Aveiro, Viseu 22. Porto Aveiro, Viseu 22. Coimbra 23. Braga, Lisboa 24. Faro, Évora 28.
0: Mesmo assim, eu acho que ele consegue falar mais. Tu cantaste muito.
4: Eu falo mais abaixo.
0: Snooze contigo até às 11 da manhã. Madalena Costa, Francisco Mendes, Maria Betoninho. Hoje é um dia recheado. Mas primeiro começamos com Tame Impala, Loser. Bom dia.

0: estamos a viver, é verdade. Porque de facto hoje é só dia, porque se fosse bom dia não teríamos acordado com a saída de Cristiano Ronaldo, da seleção portuguesa. Tentámos mandar a emissão abaixo, pedimos uma playlist mais triste.
1: Pedimos um dia de férias.
0: Disseram
1: também
0: que estávamos a ser dramáticos, não nos deixaram, e nós pensámos, ok, vamos nos revoltar, vamos ao YouTube e vamos passar violinos. E é isso que está a acontecer neste momento. 7 e 9,
1: adeus.
0: Violinos,
1: oh,
0: tocam-se na Mega Hits.
1: Adeus.
2: A amargura que me enche a alma, a dor que me penetra o coração, a espada que dilacera o meu âmago. Oh, incrível fortuna daqueles que se vêem sem Ronaldo. Oh, arrepiar de todas as hostes que por aqui ficam desoladas, contristadas, sem pai.
0: Eu sinto-me órfã.
1: Adeus, Pai Cris. Foi um prazer acompanhar.
0: Essa é a tua imitação de Francisco.
1: Ronaldo, que agora chora.
0: Olha, podemos ser
1: os painéis, jato privado.
0: Os painéis de ontem à noite da SIC, da CNN, que ficaram durante 2 horas a falar do Ronaldo.
2: Epá, não,
0: e a dar opiniões do Ronaldo. Podemos fazer isto até às 9, só a dar
2: opiniões
0: do Ronaldo.
1: Imaginem, se o homem quer ir embora, pá, deixem-no estar.
0: Deixem-no
1: está
0: ir.
1: Para
2: é que, ao que parece, o Jorge Jesus ainda foi atrás dele até ao avião para ver se ele.
0: Alegadamente.
2: Alegadamente, que é tipo história de vou-me embora, amor.
0: Com estes violinos de fundo.
1: Aí, tens de meter Anselmo Ralph depois, Madalena.
0: Olha, posso só mostrar aqui uma experiência de TikTok ontem à noite, uhum. Isto era mais ou menos o que todos os TikToks viam, porque isto é um loop de vários TikToks meus e eu fiz uma espécie de screen record e era mais ou menos
3: Ronaldo,
0: assim.
3: Pá. Não desencantes os meus
0: sobre Ronaldo.
4: Cristiano Ronaldo sentiu.
5: Oh, anda a bater! Anda a bater! Anda! Bates bem!
6: Se eu estou com preguiça, eu vou mesmo assim.
0: É seguir,
6: se eu estou
0: malta,
6: cansado,
0: estou
6: eu vou mesmo assim. Se minha cabeça não está boa, eu vou mesmo assim. Se eu estou desanimado ou chateado, eu vou mesmo assim.
1: Ai, eu vou chorar.
2: Isto é dito.
7: Because I cry a lot today.
8: And, ou que eles não queiram que eu esteja aqui, eu sou o primeiro, eu agarro. Não agarro nas minhas botas, que já não agarro na minha mala e vou-me embora. Por isso, se eles contam comigo, eu conto com eles. Os portugueses contam comigo. Por isso é que eu sigo na seleção.
1: That's
9: why. Muito obrigado, Cristiano Ronaldo. Que aventura! Você nos propôs.
0: Este homem fez-me lembrar tu, Francisco. Não sei porquê. Este homem brasileiro.
1: Desculpem lá, eu estou super emocionada.
0: Eu também. Atenção, isso continua agora. Música portuguesa com edits do Ronaldo de fundo. Isto foram para aí 10 TikToks seguidos só de Cristiano Ronaldo.
2: Foi fantástico.
1: Ronaldinho, olha, nós estamos contigo.
0: Ronaldinho era outro.
1: Eu sei. Pronto, que era o brasileiro. Mas é o que nós quisermos.

0: Desde 7 da manhã, dia 1 de outubro, entramos oficialmente no mês de outubro. Estamos no final do ano já, já estamos no outono.
1: Sabes como é que eu sei? Cheguei ao autocarro para pôr o passe e ele disse, não autorizado. Eu, triste. E eu imediatamente comprei o passe no telemóvel.
0: A sério?
2: Tens não que foste recarregar,
0: não é? À pica? Como assim? Não foste? Tu faz imensas vezes à pica?
1: Não vou nada. Eu sou contra isso.
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0: Francisco, o pica.
1: O pica?
2: Francisco, o que anda a correr dos picas?
1: Não.
2: Bom, o que foge dos picas?
0: Hoje é dia 1 de outubro, também conhecido mundialmente, toda a gente sabe isto, Dia Mundial da Música.
1: É.
0: E para celebrar este Dia Mundial da Música, trouxemos de volta uma iniciativa que foi feita no Dia Mundial da Rádio deste ano, que é os artistas emergentes.
2: É verdade, sim senhora. Nós temos no nosso país vários artistas, várias pessoas que querem fazer da música a sua vida. E por isso mesmo, a Mega e nós, os três aqui em especial, queremos fazer isso acontecer. Por isso mesmo, hoje, ao longo da nossa emissão, vais ouvir quatro músicas que nunca passaram na rádio, que nós escolhemos a dedo. Passámos horas a ouvir.
1: Mais de 5 mil comentários. E nós, tumba.
2: Pimba.
1: Alguns eram repetidos, tipo 2 ou 3.
2: 5 mil dividido por 3?
1: 5 mil dividido por 3 é uma conta muito difícil para fazer esta hora da manhã.
0: Okay. Já viste bem que o forte do Francisco não é contas.
2: É matemática.
1: 1650.
2: 1650 a cada um. Muito bem. 1666,667 músicas a cada um. Por isso, malta, estamos juntos. Eu acho que vocês vão gostar.
0: É muito provável que não conheças nenhum destes artistas. São artistas para adicionares à tua playlist. 7, 8, 9 e 10, 1 por hora, vais poder ouvir música nova neste Dia Mundial da Música. Rosalía a chegar já a seguir com La Perla.
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0: 3 minutos das 7h30, passamos de música portuguesa para mais música portuguesa. O Lugar às Novas de hoje é especial. No Dia Mundial da Música, ouvimos uma artista que cantarolava aqui pelos corredores da Mega há muitos, muitos anos, porque era simplesmente, entre aspas, uma estagiária que gostava de cantar. Nomeada para um Globo de Ouro em 2017 e um MTV Europe Music Awards também no mesmo ano. Novidade para este ano, tudo coisas que April Ivey nos vai contar daqui a nada no Snooze.
1: Vai que é teu, é o último antes do lançamento do novo álbum da April Ivey April Ivey, e mostra-nos que terminar uma relação e ficar com o que resta pode ser uma coisa leve, sem demasiados dramas e sem problemas.
2: Olha, se gostas de Miami, nós recomendamos que vais ver o videoclipe. Está bem bonito. Está-se bem Miami, bem verão.
1: Nem parece real.
0: Miami Vibes. É April Ivey com Vai Que É Teu, é o teu lugar às novas de hoje. Às 9, recebemos a própria.
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0: 9 da manhã é a partir dessa hora que April Ivey vai estar aqui em estúdio para falar desta música, para falar de um videoclipe gravado em Miami. Portanto, é ficar desse lado durante o programa todo, até porque vamos ter também a presença de artistas emergentes.
1: Já a seguir, não é?
0: Já a seguir? Primeiro.
1: É já a seguir?
2: Será que está acordada?
1: Acordada?
2: Ou acordado?
1: Já estamos a dar spoilers.
0: Sienna Spiro, Great Expectation. Será ela?

0: É o nosso artista emergente, os nossos Davies and Josie. Estou a brincar.
1: Fomos nós que os lançámos.
0: Fomos nós que os lançámos e lançamos mais pessoas porque publicámos um TikTok onde te pedimos que nos desse a conhecer a tua música, a música do teu amigo, do teu vizinho, do teu ex, quem sabe, não? Mas havia uma condição, não ter passado nunca na rádio e tu, como sempre, alinhaste. Começa assim mais uma edição de Artistas Emergentes aqui na Mega Hits, onde das 5 mil participações nós escolhemos apenas 4 para passar ao longo desta manhã.
2: Começamos por conhecer... É com um gosto, com um entusiasmo, com uma alegria que eu digo que começamos por conhecer a Joana Oliveira.
0: Uhum.
2: É natural de Pombal, está no último ano da licenciatura em Ciência Política, mas diria que não é bem esse o caminho que quer seguir. Começou por cantar para a avó e em festas de karaoke na empresa do pai e chegou até a passar pelo conservatório para ter aulas de piano.
1: Em 2019 foi das concorrentes mais novas a participar no The Voice Portugal. Tinha apenas 15 anos, hoje com 22 faz parte da edição deste ano dos Artistas Emergentes da Mega com o tema Habituada.
0: E é a primeira música que ouves desta nova edição, de mais uma edição de Artistas Emergentes. Chama-se Joana Oliveira, Habituada. E já a seguir vamos tentar falar com ela. Primeiro, ouves a música.

0: Estás a pensar tu, que música é esta? Nunca ouvi esta música na minha vida. Chama-se Joana Oliveira, é o nome da artista.
1: Uhum.
0: A música chama-se Habituada e estamos em mais uma edição de Artistas Emergentes. Esta foi a primeira escolha.
1: Às 7h42, é bem cedo.
0: Que fomos nós que escolhemos e foi das nossas favoritas.
1: Uhum.
0: Exatamente. E neste momento, será que temos
2: acordada?
0: Joana em linha?
1: Olá.
0: Joana?
3: Bom dia!
1: Bom dia!
2: Tu acordaste cedo hoje? Tu foste acordar cedo hoje, esta hora? Isto são horas para se estar acordado.
3: É verdade, fui acordar bem cedo.
1: Joana, como é que estás? Como é que foi ouvir a tua música pela primeira vez na rádio?
3: Opa, muito fixe, muito divertido. Diverti-me imenso ouvir a música. Estou muito feliz e quero-vos agradecer imenso.
0: De nada, Joana.
1: Meteste a tua família toda acordada a ouvir, ou não?
3: Sim, toda a gente acordada.
0: Estás no carro ou estás a ouvir na aplicação?
3: Estou no carro.
0: A caminho do teu primeiro dia de estágio?
3: A caminho do meu primeiro dia.
2: Olha, Joana, podes nos dizer onde é que estás a estagiar?
3: Estou a estagiar no SMS, os serviços partilhados do SMS.
0: Uau! Ok.
2: Fogo, já viste, vais chegar lá e vais-lhe dar música e eles vão ficar todos contentes.
0: Não, eles vão dizer, bem, meu primeiro dia de estágio, hoje toquei a primeira vez na rádio também.
1: Pimba, logo para começar.
3: É verdade.
2: É bom para aquelas coisas que fazem no início nas empresas, que é tipo, fun fact sobre ti.
0: Exatamente.
2: Hoje passei na rádio.
0: Hoje passei na rádio a caminho do trabalho. Joana, há alguma coisa que queiras dizer sobre ti, sobre o que é que andas a fazer, o que é que não andas a fazer, se queres fazer disto a tua vida, conta-nos tudo.
3: Quero muito fazer isto na minha vida, claro que estou a estudar, porque sei que é uma prioridade, mas
0: claro.
3: Tenho feito muita música nova, espero para o ano lançar um EP, portanto estou atenta às redes sociais, e é isso, música sempre.
1: Queres deixar o teu arroba nas redes sociais?
3: Sim, joanaoliveira.music.
0: Boa. Sim senhora, joanaoliveira.music vai lançar música até lá, Habituada. É uma música que está cá fora, portanto podes ouvir. Joana, obrigada, por nos teres enviado a tua música e também por teres atendido o telemóvel às 7h45 da manhã.
3: Obrigada, vocês fazem um trabalho incrível.
0: Obrigada, Joana.
1: Obrigada,
0: um beijinho,
1: Joana.
0: Muito grande, Joana. Bom dia e bom trabalho.
3: Bom dia.
0: Vamos continuar com mais artistas emergentes, 8, 9 e 10 da manhã. Até lá, podes ouvir Joana Oliveira, Habituada, é uma das músicas que foi selecionada por nós.
2: Isto foi fantástico.
1: Ai, eu adorei, quero mais.
0: Jenny, Less Than a Lover. 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

0: Não me lembrava que a música acabava assim, do nada. Faltam 13 minutos para as 8 da manhã. Relembrar que artistas emergentes vão ser ouvidos hoje neste programa. É Dia Mundial da Música. Músicas que tu nunca ouviste na tua vida.
1: Olha, e aproveitar também que se calhar a tua escolha hoje de outfit, de camisola, vai ajudar Maria Petronilha a vencer o bingo de hoje. Porque hoje jogamos ao bingo a partir das 8 da manhã. E o tema é, podemos revelar?
2: Podemos.
0: Já disseste?
1: Cores das camisolas, da tua camisola. Portanto, se tiveres aí duas, uma quentinha e uma fria, se calhar vale as duas para ajudar, está bem?
0: Another a chegar com Talk to You.
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1: 7 da manhã. Acordaste?

0: Estamos a poucos segundos das 8 da manhã. Vamos mais uma vez às Trend News com Liliana Monteiro. Bom dia.
1: Olá, bom dia. Ronaldo já está em Madrid, depois de abandonar o estágio da seleção. Não se terá despedido dos colegas. Há tensão na Seleção Nacional de Futebol entre o capitão e Jorge Jesus, que disse ontem que não há zanga da sua parte. Ronaldo recorreu às redes sociais para dizer que irá contar toda a verdade aos portugueses em breve. A polémica começou depois do jogo Portugal-Noruega no passado domingo. É a maior subida da prestação da casa em cerca de 3 anos. Este mês o aumento pode chegar aos 91 euros para um crédito de 150 mil euros a 30 anos. As contas são da Deco Proteste. Sobem também hoje a eletricidade e o gás. 54 mil crimes contra idosos nos últimos 3 anos. Os dados são divulgados hoje pela PSP neste Dia Internacional do Idoso. Entre os crimes estão furtos, burlas, violência doméstica e ofensa à integridade física, ainda ameaças e coação. E arranca hoje a Operação Censo Sénior 2026. A GNR vai andar de porta em porta a contactar os mais velhos. Em algumas localidades vai ser a PSP. Os dados da GNR relativamente à operação de 2025 foram sinalizados, diz, mais de 43 mil idosos a viver sozinhos ou completamente isolados, mais 200 que em 2024. A fechar desta indicação, o MAT inaugura em Lisboa hoje 3 exposições no âmbito dos 10 anos do museu. São exposições de Joana Vasconcelos e também de João Pimenta Gomes e uma mostra sobre as publicações do Museu de Arte, Arquitetura e Tecnologia.
0: Muito obrigada, Liliana. Voltamos com mais Trend News às 9 da manhã. Até já.
2: Quanto ao trânsito, problemas no Porto, há uma avaria na VCI junto à Boa Vista, sentido a Rábida Freixo, fila desde Santo Ovídio na A1, neste mesmo sentido um pesado avariado no ramo de ligação à Avenida AEP, com acesso cortado neste momento. Fila também a ultrapassar a Ponte do Freixo até ao nó da A3 na VCI. Em Lisboa, acidente no final dos Cabos Ávila em direção a Lisboa, corte via direita junto à A5, a provocar demora, filas ainda no IC19 desde o Cacém, na A5 em Porto Salvo e na A2 desde a Baixa de Corroios, a linha verde 850-5010.
3: É tempo para o tempo. Porto Aveiro, Viseu 22, Coimbra 23, Braga e Lisboa 24 e Faro e Évora 28.
0: Muito obrigada, Francisco.
3: De nada.
0: Já a seguir vamos jogar ao Bingo!
2: Bingo!

0: Passam 8 minutos das 8 da manhã, está na hora de jogarmos ao bingo.
1: Bingo é este? Bem, no fundo, tu já sabes, todas as quintas-feiras, às 9, às 8 da manhã, assim é que é, tentamos nós brincar ao bingo e, no fundo, é muito fácil. Nós temos um cartão de bingo, não sei se já alguma vez já jogaste ao bingo, mas cada um tem 4 quadradinhos e tu, no nosso WhatsApp, vais ajudar um de nós para o Eu, Maria Vitorino, vencer, a vencer. Por isso, 968-689-229 é o nosso número, podes já aguardar. Nós temos aqui o cartãozinho, se calhar começamos já a dizer o cartão.
0: Eu já estive aqui a olhar de leve, a do Francisco é claramente a mais fácil.
2: E não.
0: Bom,
2: é verdade.
0: Castanho, amarelo, branco e equipa de futebol. São estas, é isto que está no meu cartão de bingo.
2: Tenho
0: de
2: só uma dúvida, Se for equipa de futebol amarelo, qual é que prevalece?
1: É a equipa de futebol.
2: Ok, ou é aquele que tu precisares?
0: Ah pá, eu acho que é o que eu precisares.
1: Prevalece.
0: Ela é amarela.
1: Prevalece.
0: Não é?
1: Hã?
0: Ou seja, a t-shirt é amarela. Vamos supor que já...
1: É dois em um?
0: Já foi tudo. Isto não vai acontecer. Mas vamos supor que já foi tudo e é uma camisola do Beira-Mar. A camisola não deixa de ser amarela.
1: Ok.
0: Não é?
2: Muito
0: acho
2: bem.
0: Eu.
2: Muito bem. Eu concordo. Mas não, é, não vai a dois. Não é dois em um.
0: E o mesmo diz-se com os vossos também.
2: Sim.
1: Preciso
2: vai,
1: saber no WhatsApp se tens uma camisola verde, cinzenta, vermelha ou de uma banda, artista, o que tu quiseres.
2: Agora, 968-689-229, manda uma mensagem. Se tiveres uma camisola azul, uma camisola preta, uma camisola rosa e uma camisola com bonecos, é o que eu tenho.
0: 968-689-229. Estamos a jogar ao bingo e precisamos de ti para conseguir vencer.

0: Passam 15 minutos das 8 da manhã, estamos a jogar ao bingo. E para isto acontecer, vamos só recapitular o que está nos nossos cartões. Queremos fazer bingo no meu, Madalena Costa, castanho, amarelo, branco ou equipa de futebol. Tens algumas destas, alguma destas t-shirts vestida neste momento?
1: É isso mesmo, camisolas que nós queremos saber. Eu preciso de uma camisola verde ou cinzenta ou vermelha ou de uma banda barra artista.
2: Azul, preto, rosa ou com bonecos para mim, 968-689-229.
1: Começamos com muita pena minha, um ponto para Maria Petronilho, diz a Fabiana Andrade, camisola vermelha! Muito obrigada,
3: Fabiana. Eu devo só dizer que acho que vocês podem ganhar este hoje, porque eu já ganhei o primeiro, portanto estou super confortável.
1: O Diogo diz, bora Chico, camisola azul. Pronto.
2: Let's go!
1: Muito bem, temos aqui também a Diana Vilaça, time camisola branca. Ai, é a Madalena.
3: Eu estou sentindo uma Madalena hoje.
1: Estamos empatados, ok? Vamos ouvir a Francisca.
4: Bom dia. Bom dia, Meg, outra vez.
1: Bom dia.
4: Segunda vez que participo aí com vocês.
1: Vamos embora.
4: Portanto, jogar ao bingo. Tenho camisola preta.
2: Let's go.
1: Ah, é do Francisco. Bom dia, Francisca. Bom dia.
2: Francisco?
1: Beijinhos.
2: Ela disse Francisca.
1: Não, é Francisca.
0: É o nome
1: tá
0: dela.
1: Beijinhos para o Francisco. Tu também, opa.
3: Da Francisca para o Francisco.
1: Muito bem. Bem, agora temos aqui uma... A Sandra Silva tem camisola rosa com bonecos.
2: Ah! Eu escolho com
0: não
2: bonecos.
0: Não pode.
2: Eu escolho com bonecos.
0: Ah, ok.
2: Não, isto não fica... Não vale os dois.
0: Okay,
2: não vale os
0: okay.
2: dois.
0: Não, a Maria estava com medo e eu estava a dizer que não podia.
2: É que na prática...
0: Escolhes com bonecos? Achas que é mais difícil, Francisco?
2: Do que rosa?
0: Vai com bonecos, vai.
2: Então vou com bonecos.
1: Não, fica com bonecos.
2: Vou para vos facilitar
0: já
2: a vida.
0: Já vai com bonecos.
2: Já
0: então,
2: ganhei um.
0: Rosa é bem mais difícil, eu acho, Francisco.
1: Pronto, só te falta
2: então
1: um, não é?
2: É para ser difícil.
1: Só te falta um. Temos aqui...
0: Não, falta-lhe... Ah, só lhe falta um.
1: Só falta o rosa.
0: Ok. Sim, eu já sabia que a dele era mais fácil.
1: Temos a Inês Cruz. Bom dia, Mega. Espero que estejam bem. Estou literalmente toda de azul. Farda obrigatória. A Inês é, há de ser quem? Enfermeira?
0: É possível.
2: Tem muitas coisas, então.
0: Farda é
2: azul
0: clínica.
2: Pode ser uma fábrica.
1: Farda azul.
2: Pode ser
0: não,
2: uma fábrica.
0: Azul, duvido.
1: Inês, agora também queremos saber o
2: pode
1: que é
2: uma,
1: que...
2: Pode ser aquela bata de fábrica.
1: Uma... Ah, pois, ok, também pode ser. O Filipe. Vamos embora, Filipe. Que... Maria, tens aqui uma camisola de uma banda. Qual é a banda, já agora? Somos Queen.
0: Que cor é essa, Maria? Porquê é que tem que ser de banda?
1: Porque o Filipe diz.
2: Foi ele que disse. Ele
1: o Filipe diz.
0: Mas é amarela, vocês estão a gozar comigo ou não?
2: Mas só pode ser uma coisa.
1: Só pode ser uma coisa.
2: E ele escolheu aplicar a banda.
1: O Filipe diz que é banda.
2: Percebes?
0: Que banda é essa?
1: A Queen.
0: Aí a malta, desculpem, isto é uma grande injustiça.
2: Não, é como a minha, então...
0: A camisola é literalmente amarela.
1: Madalena.
2: Madalena, como a mim, então. Havia bonecos e
0: mas
2: havia
0: mas tu pudeste escolher, eu não.
2: Mas no caso...
0: Porquê é que tu pudeste escolher e ele não?
2: Porque o ouvinte não...
0: Deu-te a opção de escolha.
2: Disse, tenho rosa e tenho com bonecos.
0: Ah,
2: a Maria,
0: okay,
2: a Maria,
0: okay,
2: Madalena.
0: Certo.
2: Madalena. A Maria disse... o ouvinte disse... É
1: tens aqui uma camisola de uma banda. Se certo. Ele tivesse uma camisola amarela, okay. Eu tinha que me calar.
0: Plutónio, a chegar já a seguir com o País
1: olha,
0: das
1: olha.
0: Maravilhas.
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0: Estamos a jogar ao bingo e queremos saber as cores das tuas t-shirts. Temos um cartão de bingo à nossa frente com cores específicas e precisamos de completá-los.
1: Madalena, queres dizer o que é que te falta?
0: Castanho e amarelo. Castanho, amarelo e equipa de futebol, na verdade, falta-me tudo.
1: A mim falta-me verde e cinzento. Francisco Mendes?
2: E eu quero uma camisola rosa, por favor, uma cor rosa que estejas a vestir.
1: O Vítor diz, tem uma camisola azul para vocês.
2: É minha, era minha.
1: Já foi. Temos também Catarina Cardoso, tem uma t-shirt da icónica Britney Spears de sua atuação. De Slave for You com fundo cinzento.
2: Então.
0: Pronto.
2: Então é vai, Maria. Então
1: é minha?
0: Escolhe. Então ela escolheu os dois, ela decidiu os dois, é porque os dois.
1: Então
0: tu
1: eu escolho. Eu escolho cinzento, ok?
0: Claro.
1: Boa, então já só me falta o verde. Temos a Érica.
3: Desculpem, eu
1: bom
3: estou
1: dia.
3: Com uma t-shirt cor-de-rosa, portanto.
0: Ah! Eu nem estava a vestir
2: que era rosa.
1: Sempre!
0: Pronto!
2: Lindo.
0: Fechamos este bingo assim.
2: Chamemos bingo. Francisco Bingo Mendes, podem-me chamar assim.
1: Epá, é a segunda vez a seguida que tu.
2: Também é uma seca, era muito mais giro se fosse uma de vocês.
1: Tu ganhas!
2: Eu vou pedir desculpa.
1: Eu acho que a culpa é da nossa produtora, Madalena Paredes, que mete isto.
2: Ela hoje pôs mais fácil para mim.
0: Não, Madalena, desculpa, fácil. Preto, azul!
2: É verdade. Isto hoje estava fácil para mim.
0: Tão discutível.
1: Bonecos.
0: Amarelo!
1: Bonecos!
0: Eu, amarelo!
2: Não. Amarelo está super na moda.
0: Equipas de futebol às 7 da manhã. Acho impossível. Não. Bem, estamos na hora da peladinha.
2: Alguém que vá treinar? Que está
0: não,
2: a fazer uma corridinha
0: não,
2: no ginásio?
0: Não estamos na hora da peladinha. Isto é ginásio, é preto. Esta hora é preto.
1: Aí tinhas o João daqui a 3 ouvintes. Daqui a 3 ouvintes.
2: Com camisola de futebol.
1: Camisola de Sporting.
0: Foi o bingo possível desta quinta-feira. Para a semana a mais, 8 da manhã. Jogamos ao bingo.

0: Passam 5 minutos das 8h30. Acabaste de ouvir Ariana Grande com Petal. E é já a seguir que vais ouvir mais um artista emergente neste Dia Mundial da Música.
1: Vamos a isso. Artistas que nós selecionámos depois de um TikTok que pusemos. 5 mil comentários e 4 vão passar hoje durante este Dia Mundial da Música. Passámos um às 7, agora outro às 8.
2: Uma vez por hora, às 7 da manhã, foi o lugar de Joana Oliveira, quem passará às 8 da manhã.
0: Vamos descobrir já a seguir. Posso dizer-te que desta vez é um.

0: Bom dia, boa quinta-feira ao som de Nininho Vaz Maia. Vamos a mais um artista emergente.
1: Publicámos um TikTok onde te pedimos que nos desses a conhecer a tua música, a música do teu amigo, do teu vizinho, do teu ex, quem sabe, quem não, porque não. Mas havia uma condição, não ter passado nunca na rádio e tu, como sempre, alinhaste. Começa assim, continua então assim uma edição de artistas emergentes na Mega, onde das 5 mil participações escolhemos 4, já passámos uma, vamos à segunda, a passar no snooze ao longo da manhã.
2: Começamos agora com o segundo sortudo do dia, que dá pelo nome de Galrito. Born and raised em Alvalade, começou a produzir música com 16 anos apenas. E querem saber a melhor parte? É que com essa idade já tinha em cima dele 10 anos de estudos de música clássica em cima. Ainda nem escrever sabia e já andava a ler pautas. De facto, nascer com talento
1: deve ser fantástico.
0: Ouvimos O Que É Que Se Passa, que faz parte do primeiro álbum, Terceiro Esquerdo, aliás, inteiramente produzido no quarto deste jovem, que fica, espantem-se, no terceiro esquerdo.
1: Ah, oh, giro!
0: É Galrito, o nosso segundo artista emergente para celebrar este Dia Mundial da Música. Ouvimos muitas músicas, selecionámos apenas 4. Galrito foi uma delas. Por acaso nunca ouviste? Então, para ti que estás distraído neste momento no carro, convido-te a ouvires esta música. Chama-se O Que É Que Se Passa? Galrito da Mega Hits.

0: que é que se passa? Galrito, provavelmente uma música que nunca ouviste, porque nunca passou na rádio, se calhar nunca chegou à tua playlist. E é para isso que serve esta iniciativa neste Dia Mundial da Música, dar espaço a artistas emergentes, e Galrito foi um deles.
1: Dando-te um contexto muito rápido, colocámos um TikTok para que comentes o nome dos teus amigos que são artistas, que tentam ser artistas. Galrito
0: tentam ser artistas.
1: Eu sei,
0: eu estou a brincar. Maria, estou a brincar, obviamente.
1: Todos são artistas. Nós somos todos artistas.
0: Exatamente.
1: Agora, reconhecidos há poucos. Estamos a tentar ligar ao Galrito. Não sei se isto é uma missão fácil também.
0: Pode ser difícil. Neste momento o Galrito deve estar com a rádio ligada à espera. Bem, porquê é que não me estão a ligar?
1: Porque não me ligam.
0: Porque, pronto, está a haver problemas técnicos.
1: Não, queremos muito ligar. Mas
0: desculpa.
1: Dizer que ficou... Eu queria muito dizer antes da música começar, mas não conseguimos.
0: Uhum.
1: Portanto, dizer Galrito... Nós tivemos muita dificuldade em escolher as músicas. Qual é que seria? De todas as que tu já lançaste.
0: Olha, são todas boas, não é?
2: Sorte do Galrito, que tem mais sorte com as músicas que faz do que os telemóveis.
0: Certo.
2: O telemóvel não está a dar.
0: Não está a dar, não dá para ligar ao Galrito. Vamos tentar daqui a pouco, se calhar. Só a relembrar, se por acaso não conseguimos falar com o Galrito, que dia 15 de outubro ele vai ter um concerto de apresentação do álbum Terceiro Esquerdo, no Tóquio, em Lisboa. Portanto, se tu gostaste muito desta música que ouviste, podes ouvi-la ao vivo. E também, outra grande coincidência, é que nós já tínhamos estado na presença, entre aspas, de Galrito.
2: Ah, é?
0: Sim. Da última vez que fizemos esta iniciativa de artistas emergentes, uh-huh, uma das músicas selecionadas, um dos produtores desta música foi o Galrito. Portanto, ele é um verdadeiro artista. O que é que se passa é uma das músicas selecionadas. Portanto, vai ouvir esta música. A chegar, Kesha, com TikTok.
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0: para as 9 da manhã. Conseguimos ter Gal Rito em linha, um dos nossos artistas emergentes. Olá, Gal Rito.
1: Olá.
2: Olá. Bom dia.
1: Bom dia para vocês.
3: Oh, Gal Rito, estás a falar para Portugal inteiro, pessoas que estão a acordar cedo para ir trabalhar. Gostava que te justificasses para Portugal inteiro. Como é que às 8h53 ainda tinhas o não incomodar ligado?
0: Então, já não são horas, Gal Rito.
1: Eu vou ser sincero, eu meti o não incomodar, que era para ninguém me ligar enquanto eu gravava o vídeo.
0: Ah!
1: Depois esqueci de tirar.
0: Estás desculpado. Oh, Gal Rito, estás super desculpado. Francisco, estás desculpado.

0: fazer isso.
1: Olha, e para quem está no carro, há também um concerto, isso é uma ótima coincidência, porque há 14 dias de um grande concerto passamos esta música na rádio e assim podemos meio que publicitar este momento, porque tu vais atuar no Tóquio, em Lisboa, certo?
0: Exatamente, exatamente. Vai ser o meu primeiro concerto a solo e em nome próprio, o álbum todo na íntegra, que vai conter também a música que passou agora.
1: Uhum.
0: Pronto, os beijos estão à venda nas minhas redes sociais e no site do Tóquio e...
2: Lindo.
0: Pronto,
2: ei, ó, Gal Rita, arranja lá 3 bilhetezinhos também, faz favor.
0: Eu arranjo, já estou a pedir que vou arranjo.
1: Fica então combinado e para ti que estás no carro também, dia 15 de outubro. Se quiseres ouvir esta música que ouvias há pouco ao vivo, então Gal Rita vai estar no Tóquio. Gal Rita, obrigada por teres atendido a nossa chamada e por teres participado, porque gostámos verdadeiramente da tua música. Parabéns.
0: Obrigado eu também pela oportunidade.
1: Um parece. Grande beijinho,
3: um abraço,
1: Gal Rita. Obrigada.
2: Tá. Beijinho,
1: vemo-nos dia 15 de outubro no Tóquio. Beijinhos.
0: Beijinhos.
1: Beijinhos, beijinhos. A partir das 9 há mais, e às 10 também, temos mais artistas emergentes a chegar neste Dia Mundial da Música. Para já, pode ser um clássico, pode ser um clássico.
3: Já é.
1: É Napa.

0: Passam 2 minutos das 9 da manhã. Vamos mais uma vez às Trend News com Liliana Monteiro. Bom dia.
1: Olá, bom dia. Será um dos principais, se não o principal tema de conversa esta manhã entre os portugueses, Ronaldo, que abandonou o estágio da seleção em Copenhaga, na Dinamarca, mas além fronteiras também se fala. Bomba e terremoto são as expressões mais usadas pela imprensa internacional, especialmente a espanhola, para definir o abandono de Cristiano Ronaldo. A marca faz mesmo eco das palavras de Elma Aveiro, a irmã, que disse nas redes sociais, onde já comentou a saída do irmão, disse que os portugueses são invejosos e ignorantes. Em Itália, o Corriere dello Sport diz, escreve que a seleção nacional viveu momentos de caos depois da tensão evidente entre CR7 e Jorge Jesus. No brasileiro Globo Esporte há um artigo que faz o histórico de todos os conflitos de Cristiano Ronaldo com os técnicos da seleção de Portugal, desde já Carlos Queiroz, Paulo Bento e também passando por Fernando Santos. É a maior subida da prestação da casa em 3 anos. Neste mês, quem tiver um crédito à habitação de 150 mil euros com taxa variável a 30 anos vai pagar mais entre 25 e 91 euros, isto conforme o indexante. As contas são hoje feitas pela DECO Proteste. A Inspeção-Geral da Saúde decidiu abrir um inquérito às mortes de 6 utentes de um lar em Estremoz, onde foi identificado um surto de gripe A. A investigação vai avaliar o acompanhamento clínico e também o controlo da infecção. 4 pessoas morreram no hospital e 2 no próprio lar.
0: Muito obrigada, Liliana. Voltamos com mais Trend News às 10 da manhã. Até já.
2: Quanto ao trânsito, acidente no IC19 em Queluz, sentido Sintra-Lisboa, corte de via esquerda e fila desde o Cacém. Demora ainda na A5, na Ribeira da Laje, na Marginal das Doeiras, no eixo Norte-Sul, a partir da Meixoeira. A segunda circular ainda cheia nos 2 sentidos para o Campo Grande, na A2, fila na Baixa de Corroios. No Porto, resolvida a situação no acesso da VCI à Avenida AEP, ainda há trânsito lento. Da A29 na A1 a Francos e de A20 à Via Norte, acessos à VCI todos preenchidos. A linha verde 850-5010.
3: Limpinho, limpinho, limpinho. É assim que está o céu hoje.
2: Uau!
3: Porto Alegre, Viseu 22, Coimbra 23, Braga, Lisboa 24, Faro e Évora 28 graus Celsius.
0: É já a seguir que vamos ouvir mais um artista emergente neste Dia Mundial da

0: Às 9 da manhã estás comigo, Madalena Costa, Francisco Mendes e Maria Betonilho, até às 11 da noite da manhã.
1: Boa!
2: Olha, mas estava quase.
0: Estava quase o quê?
2: Estava quase mais um dia seguido a não dizeres.
0: Mas estava a conseguir um recorde. Bom,
2: pronto,
0: o que é que interessa agora? É que temos artista emergente no pedaço.
3: É verdade, minhas queridas amigas, publicámos um TikTok.
0: Ah, pois foi.
3: Onde te pedimos que nos dê. Onde te pedimos que nos desses a conhecer a tua música, a música do teu amigo, do teu vizinho, do teu gato, se é um gato que faz músicas, bem, quem sabe, porque é uma coisa sempre que pode acontecer, mas havia uma condição, não ter passado nunca na rádio. E tu, como sempre, alinhaste. Continuamos com artistas emergentes na Mega Hits, onde das 5 mil participações, 4 foram selecionadas para passar no Snooze ao longo da manhã. Vamos à terceira escolha.
2: Já conhecemos Joana Oliveira e Gal Ritos. Chegou a hora de preparar o palco para Queiroz. Tem 20 anos, estreou-se em 2024 com o EP Osban, como quem diz também o sol também brilha à noite. Este ano lançou Bordados, o single que começou no metro do Campo Grande e que trouxe até aos artistas emergentes da Mega.
0: Já emprestou a caneta para escrever umas letras para artistas que bem conheces? Olha só, Neni, David Carreira, Ivandro, Blue Eye, e ainda este ano mostra-nos o que andou a escrever para ele próprio. No que será o primeiro álbum da carreira, ele diz para ficarmos atentos às quintas-feiras e nós confirmamos. O que é que podemos ficar atentos agora? É a música que Queiroz já lançou, música que nos conquistou. Foi à pala desta música que nós pensámos:
2: olha, isto é bom.
0: Isto é bom.
2: Ah, oh, isto eu
0: ele
2: gosto.
0: É artista emergente. E chama-se Bordados, é o Queiroz na Mega Hits.
3: Vai, miúdo.

0: A cara de orgulho da Maria Vetorino neste momento do género. Yeah, fui eu que escolhi, fui eu que decidi.
1: Não, não fomos os três.
0: Estou a brincar.
1: Em, como é que se diz, unanimidades?
2: Em concílio.
0: Em amigos.
1: Ai pá, que seca, essas palavras não são assim de luxo.
0: E falamos de Queiroz, Bordados, é uma música que provavelmente nunca ouviste. Ouves aqui primeiro na Mega Hit e ouves também, em primeira mão, a voz, às 9h13, de Queiroz. Olá, bom dia.
2: Queiroz?
1: Queiroz.
0: Oh, Queiroz, ok. Será? Não, estás ali. O Francisco vai ligar outra vez. Então vamos fazer aqui uma pausa. Que é, vamos esperar um bocadinho.
1: Podemos dar um contexto muito rápido.
0: Falar um bocadinho de Queiroz enquanto tentamos ligar a Queiroz, porque eu sei que ele está à nossa espera.
1: É assim, Queiroz tem música nova, chama-se Bordados, passa pela primeira vez na Mega. Queremos falar com ele, metemos um TikTok com cerca de... Teve 5 mil comentários sobre música nova. Queremos 4.
0: Olá, Queiroz.
1: O Queiroz foi deles. Bom dia.
3: Bom dia, muitos bons dias.
2: Pode ser só 3, mas tu...
3: Na verdade.
1: Olha, como é que estás, primeiro?
3: Estou ótimo.
1: Como é que foi ouvir...
3: Dormi 2 horas, mas está tudo bem.
2: Dormi 2 horas? Se não está tudo bem, que eu dormi 2 horas.
3: Não, está tudo ótimo. Mas uma faca não faz mal a ninguém.
0: O que é que fizeste? O que é que fizeste para dormir 2 horas, Queiroz? O que é que andaste a fazer?
3: Beijolo, mas está tudo ótimo.
1: Ah, é assim, teve que celebrar, não é?
0: Claro,
1: também teve que celebrar
0: óbvio.
1: Esta conquista. Como é que foi ouvir Bordados pela primeira vez na rádio?
3: Foi muito giro. Gostei muito de ver o meu nome debaixo do coisa de Mega Hit.
0: Ah, pois é. Olha, bom reparo.
3: Foi parte mais gira. Não, mas gostei muito. Estou a brincar.
0: Que bom, Queiroz, que bom. Diz-me uma coisa, tu estás sozinho no carro neste momento?
3: Estou sozinho no carro.
0: Ok, estás sozinho no carro. Portanto, escolheste este momento para ouvir a música. Também acabaste de acordar, não é? Se calhar também é esse o caso.
3: Acabar também é uma palavra forte. Ok. Já acordei para aí há 2 horas. Sei que só dormi 2.
1: Ok. Olha, esta, a ideia desta música surgiu no metro, enquanto estavas assim a pensar num conceito diferente. Tu normalmente gostas de pensar nas músicas e elas surgem-te assim em momentos random do dia?
3: Basicamente.
2: Olha.
3: Basicamente, é.
2: Olha lá, Queiroz, nós estamos a falar aqui de uma coisa, que é, tu foste de todos os candidatos selecionados o mais difícil de contactar. Como é que está o teu tempo de ecrã? Tu não passas muito tempo no telemóvel, ou então para nós é que não foste muito disponível.
3: Pá, eu acho que eu dei o meu número errado.
1: Pois foi.
3: Dei o meu número errado.
0: Tu não sabes o teu número de cor, Queiroz?
3: Sei, mas eu devia tipo... Falhou-me o dedo.
0: Olha, diz-me uma coisa, há algo que possas dizer para quem nos está a ouvir de coisas que vão acontecer? Andas em estúdio, não andas em estúdio, o que é que andas a preparar?
3: Estou com o projeto praticamente acabado.
0: Ok.
3: São 14 músicas.
0: Uhum.
1: Uau.
3: Para o início do próximo ano, de janeiro, provavelmente. Está praticamente acabado, falta só limar umas coisas.
0: Boa.
3: E dia 16 de outubro estou aí, primeiro concerto. Se é só o calor de Leiria.
1: Uau!
3: Aproveitar para dar aí self-promo.
1: Claro!
3: Está sempre jeito, já.
2: Eu sei que tu és uma pessoa que vai crescer na música porque utilizas palavras em inglês a cada 3 palavras em português. Aproveitar aí para self-promo. Acho que eu não conseguia e acho que isso é de artista.
0: Olha,
3: isso é de artista, acho que é de puto.
2: Não é nada.
0: De Gen Z, Queiroz, é de Gen Z. Olha, muito obrigada por teres enviado a tua música, gostámos muito da tua música e dia 16 de outubro, então, para ti que estás a ouvir-nos, se és de Leiria, se és perto de Leiria, Queiroz vai atuar na recepção ao calor.
3: Mas longe de Leiria também.
0: Exatamente.
2: Não, Queiroz, ouvi dizer que há pessoas do Algarve que já estão a comprar bilhete de comboio.
3: Do Algarve? Holanda.
0: Beijinhos, Queiroz, muito obrigada.
3: Beijinhos, grande.
0: Já sabes, podes ouvir Abordados de Queiroz, é uma das músicas que passámos neste Dia Mundial da Música. É um artista emergente que pudeste ouvir aqui no Snooze. Às 10 há mais um. 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Yeah.

0: Passam 20 minutos das 9 da manhã. Hoje é Dia Mundial da Música e é já a seguir que vamos receber uma artista que começou por estagiar na Mega Hits.
1: Aliás, andou a pisar estes corredores. Eram estes
2: corredores ou eram os corredores do Chiado?
0: Eram os do Chiado. Pois é, eu imaginei aqui, não me lembrei desse pormenor.
1: Corredores do Chiado, e hoje celebra o Dia Mundial da Música connosco. Vamos ter April Ivy connosco.
2: Sabem que eu imaginei a April Ivy, eu imaginei logo no Chiado, então imaginei ao lado do Fernando Pessoa na okay. Brasileira, que é o café que há ali no Chiado em Lisboa. E há uma estátua do Camões, eu imaginei ao lado deles que
0: tipo turista.
2: Músicas.
0: Escreveu músicas.
2: Um café com 15 anos.
0: Super aesthetic. Super depois, performative.
2: Porque na altura ainda não havia muitos turistas.
0: Ok.
2: E estava a escrever as suas músicas.
0: Vamos tentar perceber se isso foi real ou não, ou se é só um sonho e um.
1: Uma visão
0: de Francisco Mendes. Vamos receber April Ivy já a seguir. Tem música nova e vamos passá-la já a seguir na Mega.
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0: Bom dia, boa quinta-feira. Hoje é Dia Mundial da Música e por isso trazemos uma artista que começou a estagiar nos nossos corredores. Nenhum de nós estava cá, mas alguém a ouviu e o resto é história. Falamos de April Ivey, que vem hoje ao Snooze para nos trazer música nova. Bom dia, bem-vinda,
1: bem-vinda.
0: April.
1: Bem-vinda.
0: Uma pessoa já da casa.
2: Não, eu madruguei.
0: Tu não és morning person, porque foi das primeiras coisas que tu chegaste e disseste: ei, a 9:30 isto é tão cedo, credo.
2: Madruguei, mas porque eu também não conseguia dormir ontem.
0: Ok.
2: Não, eu tentava, estava a fazer, tentar meditar para conseguir dormir, e era 1 da manhã nada, 2 da manhã nada. Foi às 3 da manhã que
0: eu dormi. É o entusiasmo. Pronto. Também, não é?
2: Por isso, ainda tornou a manhã mais dura, mas sou zero morning person.
0: Claro.
2: Dou-vos os parabéns por estarem aqui às 6 da manhã, provavelmente.
3: Comédio.
2: Não, adorava ser essa pessoa. E acho super cool serem essas pessoas.
3: Nós também estamos a descobrir, hein? Porque isto não é uma coisa óbvia. Bem, isto para dizer que a Madalena estava a referir que tu também foste estagiária na Mega. Portanto temos isso em comum, colega estagiária.
2: Somos colegas estagiários.
3: Todos, nós podemos fazer o sindicato dos estagiários.
2: O sindicato dos estagiários.
3: Todos fomos estagiários.
2: Olha, mas eu não fiquei.
3: Não. Ficaste com a melhor parte.
0: Olha, por um bem maior.
3: Tu ficaste com a melhor parte.
0: Lá, por um bem muito maior.
2: O meu estágio não rendeu assim tanto, digo já.
3: Rendeu.
2: Já estive-me a fazer ao bife, já disse ao Nelson: Nelson, já está na altura de ser contratado.
0: Estou aqui eu a fazer música para poder ir a ser locutora na Mega e tu não me deixas.
2: Não, e o Nelson já me ajudou a cumprir assim alguns sonhos. Já vim aqui,
0: certo,
2: passar umas manhãs na altura que estava cá ainda o Daniel Fontoura,
0: uhum,
2: a Filipa Galrão. Eles deixavam-me fazer assim apresentar as músicas.
0: Tão queridos, não é?
2: Estavam-me a dar assim um glimpse.
3: O que tu estás a dizer é que tu lanças música para vir fazer testes de voz à Mega Hits.
2: Como é evidente.
3: Ah, ok, obrigado. Para
2: vir experienciar um pouco da vossa vida.
3: Mas ainda foi no Chiado, esse estágio. É que nós foi aqui.
2: Comecei. Eu comecei com 15 anos, na verdade.
0: Certo, ok.
2: O meu estágio. Não, eu tinha 14, a fazer 15.
0: Uau!
2: E pronto, e depois comecei a lançar
0: música.
2: E era
0: Chiado
2: ainda?
0: Ainda
2: era Chiado.
0: Ok, e só depois é que passou para aqui.
2: E depois passou para estes estúdios super modernos.
0: Incríveis.
2: Incríveis.
1: Portanto, começaste na Mega a estagiar, agora tens música nova. Vai que é teu, é o nome da música que vamos ouvir já a seguir. É uma música irónica porque tu dizes: criei um bicho. Isto
0: é uma ótima frase.
1: Quem é que é este bicho? O que é que fala esta música?
2: Esta música é uma música super divertida.
1: Sim.
2: Super leve e irónica.
1: Uhum.
2: Mas que, ou seja, eu levei assim para o lado da brincadeira quando a estava a escrever. Sentia que precisava de mostrar uma versão diferente neste disco minha. E por isso cada canção remete a um universo diferente. Tanto, uhum, a nível de sonoridade. Ou seja, este Vai Que É Teu é completamente diferente da Ficavas Bem Melhor, da Olha Nós, e diferente das próximas que aí virão.
0: Uhum.
2: Mas é uma música que fala de quando nós estamos em relações, sejam elas amorosas, profissionais, de amizade, nós deixamos sempre um bocadinho de nós e levamos sempre um bocadinho da outra pessoa. E por isso mesmo, esta Vai Que É Teu foi uma forma divertida de falar sobre essa sensação de olharmos para trás e pensarmos: ai, bem, aquela música, tipo, esta pessoa ficou com as minhas playlists, ficou com a vestir-se da forma como eu gostava, ficou com o,
0: certo,
2: perfume que eu comprei. E pronto, é uma
0: quase
2: música
0: que educaste a pessoa, não é?
2: Eu brinco dessa forma,
0: certo,
2: mas não é that deep.
0: Claro, óbvio, obviamente.
2: Eu sei que apesar de parecer que eu estou a ser muito explícita, foi uma música muito.
3: Mas parece porquê?
2: Porque já,
3: ah, não,
2: vi alguns,
3: disseste,
2: já vi alguns comentários. Tenho estado nas redes,
3: okay,
2: por isso estou,
0: certo,
2: atenta.
3: Ah, é que eu não tenho estado, por isso é que eu estava a perguntar.
2: E por isso é normal que levante algumas questões,
0: claro, uhum,
2: mas é mesmo de facto sobre vários tipos de relações e gosto de deixar sempre.
0: Uhum. E de uma forma desprendida também.
2: Super, super divertida, tanto a canção como depois o próprio videoclipe. Eu pensei,
0: uhum,
2: é muito mais giro, não faz sentido nenhum fazermos um videoclipe hiper mega produzido,
0: okay,
2: porque também não foi assim que eu pensei.
0: Boa.
1: A música.
2: Na letra e na produção.
0: Também já vamos falar desse videoclipe. Primeiro, vamos ouvir a música.
2: Vamos.
0: Se calhar ainda não a viste, tu que estás no carro, April Live e tem música nova, Vai Que É Teu, é também o teu lugar às novas de hoje, aqui na Mega Hits.

0: April, tu já tinhas dado um cheirinho desta música nas tuas redes sociais, nós já tínhamos visto assim na última semana, incluindo ouvir com amigos teus. Quando tu acabas uma música, quem é que são as primeiras pessoas a quem tu recorres para mostrar música, para te sentir, se calhar, até mais confortável? Se é que recorres a alguém ou gostas de deixar fechada até à última?
1: Eu começo a mostrar assim algumas pessoas mais próximas. Assim que saio de estúdio, mando logo para a minha agência,
0: okay,
1: para os meus managers.
0: Uhum.
1: Mas não peço honestidade.
0: Peço só um bocadinho de amor, não é?
1: Peço love.
0: Ok,
1: Somente. Não quero honestidade.
0: Certo.
1: Honestidade vem mais tarde. Até porque quando saio de estúdio, acho que acabei de escrever um hit mundial.
0: Uhum.
1: Sempre.
0: Okay.
1: Ou seja, saio com a confiança de uau, que música.
2: Mas tem que ser esse mindset, ou não?
1: Claro. Sim,
2: mas pode ser outra coisa.
1: Mas eu saio a pensar, uau, que música. E depois, passado uns dias, penso,
0: muda.
1: Uhum. Se calhar não era isto tudo.
3: Sim, também não queres aquele feeling de estares tão bem e algo que te manda abaixo, porque depois também podes perder ali um bocadinho a vontade de criar. E
1: sim, e especialmente quando, ou seja, são dias seguidos em estúdio, ter essa, tipo, corta vibe.
0: Uhum. Claro, estás na bolha.
1: Num dos dias, eu estou numa bolha de criação.
0: Claro.
1: Não quero ouvir, ou seja, eu quero partilhar, mas não quero ouvir onde
3: sim, sim, sim.
0: E é justo, bastante justo da tua parte.
2: April, há pessoas que perguntam o que é que veio primeiro, o ovo ou a galinha. Eu gostava de saber uma coisa ainda mais filosófica, que é o que é que veio primeiro, Miami ou o videoclipe. Ou seja, tu já ias a Miami e aproveitaste e gravaste lá o videoclipe. Ou querias muito ir a Miami, portanto disse, vamos ali fazer o videoclipe.
1: Eu, na verdade, estou entre Lisboa e Miami.
0: Ok.
1: Ou seja, eu estou... A minha base continua a ser em Lisboa, eu continuo com... Eu vou lançar álbum cá, continuo com a minha carreira em Portugal. Estou cá para todos os meus compromissos profissionais.
2: Muito obrigado por teres vindo.
0: Notas.
1: Família e amigos.
0: Uhum.
1: Mas, ou seja, estou a trabalhar em Miami, estou a gravar lá, tenho lá casa, por isso estou distribuída entre lá e cá e estou a viver uma fase muito feliz na minha vida pessoal, que está em Miami.
3: Muito bom,
0: sim, senhora.
3: Bom.
2: Fantástico.
3: April, é praticamente daqui a um mês que vais lançar o teu álbum novo, dia
1: exatamente.
3: 18 de novembro. Já está fechado. Que fase é esta que escreves no álbum?
1: Eu achava que já estava fechado até ontem perceber que afinal não está bem fechado.
0: Ah, porquê?
1: Porque há sempre uns percalços que acontecem pelo caminho.
0: Ei?
1: Quando eu achava que já estava pronto, ou seja, uploaded.
0: Uhum.
1: Tivemos que fazer assim algumas trocas, alguns
3: ajustes.
2: Queres uma participação da Maria Petronilho no teu álbum?
3: Ah, e Madalena Costa, claro, nós a cantar.
1: Por acaso a Maria tem um vozeirão. Olha, não brinquem.
2: Mas é só cantar.
3: Viste a máquina dela.
2: É só cantar a máquina, deixa estar. Agora, Maria, por favor, 3, 2, 1, be ok.
3: Não. Vou deixar para a April. Deixa as cantorias também.
0: Desculpa, April, continuando sobre o álbum.
1: Não, mas é importante salientar que Maria Petronilho tem um vozeirão.
3: Obrigada,
1: ficou corada.
0: Pois
2: ficou, obrigado, tu voltaste a nós a fazer bolinha.
0: É que sabes o que é? Ela não está habituada a este tipo de elogios. Ela podia cantar o melhor, ela podia ser a melhor cantora do mundo, aqui para nós ela nunca ia ser. Somos este tipo de amigos.
1: Mas tens uma voz linda.
3: Obrigada, April, tu também. Por isso mesmo é que tu tens álbum e eu não. Portanto, a tua tristeza que há de ser muito melhor. Mas queremos álbum novo. Está fechadinho, tens assim uns ajustes mínimos. Mas
1: last
3: vai
1: minute.
3: Sair dia 18.
0: Mas nome, estamos a um mês e ainda não há nome cá fora.
3: Ou há, afinal há, não há?
1: Eu não sei se posso dizer.
2: Pode.
0: Pelo isto é a primeira vez que acontece, que é nós tentar alguma coisa e tu...
3: E conseguirmos.
1: Eu estou meio chocada, não
0: mas
1: sabia.
0: Mas posso? Tu ainda não contaste, pois não?
1: Não.
2: Bem, então se...
0: Ah.
2: Ai.
1: Sim?
2: Dá tipo aí uma primeira letra.
3: Vá, uma primeira letra. Pode ser
0: pode,
3: uma primeira letra.
0: Pode. Não, pode.
1: O álbum chama-se Mariana.
0: Ah!
3: Para quem não sabe, nome
0: Mariana,
3: de
0: muito obrigada por este exclusivo, primeiro de tudo. April, muito obrigada por ter chamado este álbum de Mariana. Porquê Mariana?
1: Mariana,
0: acho que é muito óbvio, se calhar.
1: Porque este disco fala de fases diferentes da minha vida. É um álbum extremamente pessoal e que fala do meu percurso, tanto a nível profissional como pessoal, uhum, nos últimos anos. Acho que é um álbum que me deu a conhecer de uma forma que ainda não o tinha feito. E acho que fazia todo o sentido ter ser um self-titled.
3: E tu estás super sorridente. Vós estás super feliz também com a escolha desse nome, 100%.
1: Sim, e não me fazia sentido ser outro nome porque é a primeira vez que estou a fazer um álbum na minha língua materna.
0: Certo.
1: Estou a cantar em português, estou a apresentar-me e com letras extremamente pessoais. Por isso não me fazia sentido ser outro nome, não me fazia sentido ser de outra forma.
0: Olha, bom, muito obrigada, April. Dia 18 de novembro, Mariana está cá fora. É o novo álbum de April Ivy. Quem sabe vamos ter mais músicas aqui a passar na Mega Hits e a visita também da April, porque a April já é da casa há muitos anos. Muito obrigada.
1: Sou mobília.
0: Mobília mesmo.
1: Mobília com pó.
2: Não,
0: nunca com pó. Obrigada por teres vindo à Mega Hits. E vemo-nos então dia 18 de novembro nas plataformas de streaming, na rádio e no YouTube, nas redes sociais da April, em todo lado. Beijinhos, April. Obrigada.
1: Obrigada.
0: Derry Can Swim, Dance, Dance, Dance, agora na Mega.
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0: cala-te boca, mas antes de sabermos quem é que são os novos convidados, temos que relembrar os convidados da semana passada.
1: Que pessoas se envolveram no set de Morangos com Açúcar, dos Morangos com Açúcar, aliás, e o público nunca soube.
2: Ah, o Cifrão tem então uma resposta.
1: Nota-se
2: a léguas. Podes dizer.
3: Eu tenho, não tenho uma, até tenho uma.
1: Tenho várias.
0: É Dessert, podes ver no YouTube da Mega Hits este cala-te-boca, um cala-te-boca com o apoio de Clean & Comedo Med Peeling da Aven, menos 92% de borbulhas em 15 dias. Falando dos que vão estar hoje no cala-te-boca. Francisco, tu estavas aí com dúvidas, eu vou partilhar.
4: Estão partilhando.
0: Tu estavas aí com dúvidas.
4: Eu não tinha certeza.
0: Já foram gravados vários episódios, mas posso dizer-te que essa pessoa que tu estás a pensar não é
4: a não, eu estou a pensar num par.
0: Estás a pensar num par. Mas não sei se estás a pensar num par correto, é aí que eu quero chegar também.
4: Pronto.
0: Portanto, tu tens muito cuidado com o que dizes.
2: Não podes dar uma pista,
4: eu não vou dizer absolutamente nada.
0: Eu não sei se...
4: Então, dá uma pista e eu digo se é que eu estou a pensar.
0: Não, eu acho
4: que... E os ouvintes vão começar a ficar...
0: Atenção, que eu acho que já está em story. Vocês é que não repararam.
4: Pois.
0: Exatamente, já está em story.
4: Tu e eu vi.
0: Ah, eu pensava que estavas a falar no outro par que também veio cá.
4: Não.
0: Ok, então quem é que é?
4: São duas irmãs...
0: Ok, está certo.
4: Que...
0: Está certo, sim. É a Bruna e a Bárbara Corby. Não, são as convidadas do cala-te-boca. Só que há outra dupla que está para chegar também. Por isso é que eu estava com medo que tu dissesses.
4: Uma coisa cada vez. Tens, tens Dessert e tens as irmãs Corby.
0: Exatamente. No YouTube da Mega Hits, tudo para veres no nosso YouTube. A chegar Aitana com super estreia.
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0: São 10 da manhã em ponto, vamos mais uma vez às Trend News com André Rodrigues. Bom dia.
1: Olá, bom dia. Número 7 para Rafael Leão. A UEFA divulgou esta manhã os jogadores convocados para o jogo de mais logo entre Portugal e Dinamarca. Há já uma consequência da saída de Cristiano Ronaldo. O número até aqui utilizado pelo capitão da seleção passa para Rafael Leão. Fábio Silva fica com a camisola 17, que até aqui pertencia a Rafael Leão. O jogo é mais logo.

0: na Dinamarca. Pelo menos 10 detidos e duas embarcações de alta velocidade apreendidas. É o balanço de uma operação da GNR esta madrugada em Olhão e Tavira. A Guarda Nacional Republicana admite que as embarcações estavam a ser usadas no apoio logístico ao tráfico de droga por via marítima. A APAV apoiou mais de 1.700 idosos entre janeiro e agosto deste ano. Durante esse período, a Associação de Apoio à Vítima tem registro de quase 2 mil crimes e formas de violência. A grande maioria das pessoas idosas apoiadas era do sexo feminino, mais de metade correspondem a situações de violência doméstica. Outubro traz aumentos na luz e no gás natural. As tarifas de eletricidade sobem em média 2,7%. Já no gás natural sobem 6,4%. Também a prestação da casa sobe e muito este mês. Uma subida que pode chegar aos 91 euros nos contratos com taxa variável a 30 anos.
1: Muito obrigada, André. Voltamos com mais Fair News às 4 da tarde. Até já.
2: Quanto ao trânsito, acidente no IC19 em Queluz, sentido de Sintra-Lisboa, corte de via esquerda e fila desde o Cacém. Demora ainda na A5 na Ribeira da Laje, na Marginal desde Oeiras, no eixo Norte-Sul, a partir da Meixoeira. Segunda circular ainda cheia nos dois sentidos, para o Campo Grande, na A2, fila na Baixa de Corroios. Quanto ao Porto, resolvida a situação no acesso da VCI, à Avenida AEP, ainda há trânsito lento da A29 na A1 a Francos e de A20 à Via Norte. Acessos à VCI todos preenchidos. A linha verde, já sabes, 850-5010.
3: 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É assim que está o céu. Bom dia. Porto, Aveiro, Viseu 22, Coimbra 23, Braga, Lisboa 24 e Faro e Évora 28 graus Celsius.
1: Hoje é Dia Mundial da Música. Estamos a conhecer artistas emergentes que nunca tocaram na rádio. Já a seguir, vamos ao último.
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0: Boa quinta-feira, estás com a Mega Hits até às 11 da manhã comigo, Madalena Costa, Francisco Mendes e Maria Betonilho, neste Dia Mundial da Música. E como é Dia Mundial da Música, nós quisemos fazer deste dia um dia especial. E por isso, publicámos um TikTok onde te pedimos que nos desses a conhecer a tua música ou de um amigo teu, quem tu quisesses. Basicamente, estávamos em busca de artistas emergentes que nunca passaram na rádio. E foi isso que aconteceu.
1: E depois de um, dois, três artistas, temos a quarta para fechar em grande. Fechamos com Mariana. É do Porto, estudou em Londres e até gravou nos míticos Abbey Road Studios, no mesmo sítio, amigos e amigas, onde já gravaram os Beatles. Por isso tem o álbum Abbey Road, Adele, Pink Floyd, Amy Winehouse. Aliás, vamos ser honestos, eles é que gravaram no estúdio em que a Mariana gravou.
0: Claro, obviamente, claro.
2: Lançou recentemente o single Half Open Gate, que ouves agora nesta que é a última canção desta edição de artistas emergentes da Mega, pelo menos hoje.
0: Pelo menos hoje, em breve poderá haver mais. É a quarta música que ouves neste programa, é a da Mariana e chama-se Half Open Gates. Já a seguir falamos com ela.

0: É a Mariana, ou devia dizer Mariana?
1: Não, Mariana, não sei, será? Do Porto.
0: É Mariana,
1: é do
0: não é?
1: Porto. Será que já temos a Mariana connosco?
0: Vamos descobrir se a Mariana já está aqui connosco.
2: Oh!
3: Ai,
0: Mariana?
3: Tá. Ai, Mariana!
0: Oh.
3: Ai,
0: olá.
3: Mariana!
2: Olá, não estava a conseguir ouvir.
0: Mas agora já ouves ou não?
2: Agora já ouves.
0: Olá, olha, tá, onde é que tu estás? Está tanto barulho.
2: Estou na faculdade.
1: Ah, que bom! Olha, estás aí então com muita malta a ouvir a primeira vez que toca a tua música na rádio.
2: Sim, sim.
1: Como é que foi este momento?
2: Como é que me sinto? Sinto-me super bem.
3: tu estás a estudar o quê, Mariana?
2: Estou a estudar Psicologia Clínica na Católica.
3: Muito bem.
2: Mas já estudei música também.
3: Lindo.
0: Pois é, que tu estiveste em Londres, certo?
2: Tive.
0: Ok. O que é que sentes que mais aprendeste em Londres e também para escrever esta música e as próximas que provavelmente vais lançar, não sei?
2: Como assim? Não percebi a pergunta.
0: O que é que sentes que aprendeste em Londres? Qual é que foi? Ou seja, foi essencial teres ido para Londres para também, sei lá...
1: Aprender coisas diferentes,
0: falar de ti como artista, pensar em ti como artista?
2: Então, eu sinto que o ambiente de Londres me fez ser muito mais um animal de palco e desenvolver muito mais o gosto por soul e jazz, que são géneros que eu quero começar a trazer para a minha música nos próximos lançamentos.
0: Uhum.
2: E acho que o ambiente de estar rodeada de gente super competente, que foi o meu caso na universidade,
0: certo,
2: também me ajudou a evoluir de uma maneira que se calhar eu cá em Portugal não conseguiria, nomeadamente a escrever em inglês. Mas agora também estando cá, quero começar a trazer aquilo que ganhei, que consegui beber do conhecimento de Londres,
0: uhum,
2: para cá, para compor em português.
0: Boa,
3: lindo.
0: Bom.
1: Olha, Mariana, nós ficamos super felizes que tenhas participado, porque gostámos muito, muito da tua música. E agora que estás aí rodeada de malta na faculdade, eu gostava que fizessem aí barulho para vermos o apoio que tu tens, faz favor, pode
2: claro
1: ser?
2: Claro que sim, eu também estou super, super agradecida e vou voltar aqui a entrar na sala, que não estava a conseguir ouvir.
1: Então vai, um,
2: só
1: dois.
2: Ouvir o vosso barulho.
3: É lá, muito bom. Isto no Norte é feito de forma diferente.
1: Obrigada a nós, Mariana.
0: Beijinhos, Mariana.
2: Obrigada,
0: muito obrigada.
2: Agradeço à professora que permitiu que eu passasse a música.
0: Ah, sim, senhora.
3: Mas foi na aula. Obrigado, professora. Um beijinho grande.
1: Como é que se chama a professora, Mariana?
0: Já não está a ouvir.
3: Já não está.
0: A Mariana já não está a ouvir. Beijinhos, Mariana.
3: Beijinho.
0: Pronto, já foi.
2: Beijinhos,
0: Mariana. Beijinhos. É que a Mariana estava a ouvir nas colunas também, não era?
1: E estava ao meio de uma aula.
0: E estava ao meio de uma aula e estava muito confuso.
1: Pelo menos 6 minutos ou 7 que não, uhum, foi matéria dada.
3: Foram
0: 4 músicas ao todo neste Dia Mundial da Música, de artistas emergentes. Por acaso não ouviste todas as músicas e quiseres ouvir, manda-nos uma mensagem no WhatsApp 968-689-229, que nós dizemos-te os nomes das músicas, ou então muito em breve vais ter disponível nas nossas redes sociais.
3: Que lindo.
1: Dizer também que nas redes sociais ainda vamos ter a reação dos nossos artistas emergentes a ouvirem-se pela primeira vez na rádio.
3: Ou seja, vamos poder ver como é que foi a sala de aula na Católica do Porto.
0: Ah, pois é.
3: Isso é que eu estou entusiasmado. Isto já valeu a pena.
0: Assumiste que era Católica do Porto porquê?
3: Ela disse ou não?
0: Eu estou a sonhar. Eu fui Católica só.
1: Católica pode ser do Porto.
3: Pode ser do Porto. Mas em qualquer um dos casos, isto já valeu a pena, porque invadimos a sala de aula com um rádio. Vamos ali embora, vamos mega hits, viva a música.
0: Era o sonho do Francisco. Feliz Dia Mundial da Música, estás com o Snooze ainda até às 11.
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0: São 20 minutos das 10 da manhã, estás com o Snooze até às 11.
1: Bem, eu bem que quero continuar aqui a falar sobre artistas emergentes e eu acho, Francisco, que nós devíamos começar já a pensar em publicar outro TikTok.
2: Publicar? Não.
1: Para
2: não.
1: Termos mais... Então...
0: Ter mais views?
2: Não vais publicar
1: mais
2: coisa...
1: views, não. Para isto render mais, views, para sermos se, aumentados.
2: Se é para views, é ver o Cala de Boca.
0: É verdade. E há novo Cala de Boca com os Desert.
3: Que pessoas se envolveram no set de Morangos com Açúcar, os Morangos com Açúcar, aliás, e o público nunca soube.
1: Ah, o Cifrão tem então uma resposta. Nota-se a léguas. Podes dizer.
4: Eu tenho, não tenho uma, até tenho uma.
3: Tenho várias.
0: Tem uma resposta várias. E está no YouTube. 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Hoje há novo episódio também com as irmãs Corby. A chegar, Move Joe.
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0: cantarolava aqui pelos corredores da Mega, neste caso não especificamente nestes da Buraca, mas sim no Chiado, há muitos anos, porque era uma estagiária que gostava de cantar. Foi nomeada para um Globo de Ouro e um MTV Europe Music Awards em 2017, não é 27, que ainda não chegámos lá, e há novidades para este ano, tudo coisas que April Ivey nos contou às 9 da manhã, incluindo, deu-nos um exclusivo do nome do seu novo álbum, Francisco.
1: É qual? Será Mariana?
0: É Mariana, que é o nome dela, não é?
1: É verdade. É Vai Que É Teu, é a música que ouvimos hoje no Lugar às Novas, vai estar nesse álbum. É o último lançamento. Ivy, como eu gosto de dizer, que é assim que se fala dos artistas. Ivy é o apelido. E mostra-nos que terminar uma relação e ficar com o que resta pode ser uma coisa leve, sem demasiados dramas, sem problemas. Ela disse que esta música era muito descontraída, muito leve, e é isso que tu vais sentir também.
2: Tens álbum novo dia 18 de novembro, Mariana. Tens agora música nova. Se gostas de Miami, vais também querer passar no YouTube, porque foi lá gravado o videoclipe.
0: E muito em breve também vais ver um TikTok. Francisco Mendes fez um lip sync desta música.
1: Ela
0: é Avery Live, Vai Que É Teu.

0: videoclipe gravado em Miami.
1: Miami!
0: Miami,
2: por favor!
0: Em live e tem música nova. Vai que é teu. Vai lançar álbum novo dia 18 de novembro, chamado Mariana, e deu exclusivo aqui em Portugal. Em Portugal também, mas em Mega Eats.
1: Isso tudo é super importante. Vais ver nas redes sociais, mas vê por favor o TikTok de April Live, que vai ser em breve. Francisco Mendes.
0: Atenta no Francisco, ele deve. Eu não vi o vídeo ainda, mas eu imagino que ele seja o mais constrangedor possível.
2: Eu passo a descrever o que é que está a acontecer naquele TikTok, e a April ficou meia hora a olhar para aquilo com quem diz. Se calhar peço para ele gravar outra vez.
0: Porque a tua parte era a única má?
2: Não, porque. Não, imagina, eu achei que aquilo acabava quando chegava a Maria. E ela faz a primeira parte da música com
0: dancinha.
2: Ela, eu passo a seguir, depois passas tu e depois passa a Maria. E eu aí estava preparado, dei tudo o que tinha. Só que depois ela volta para ela, a April. E eu estou atrás
1: da April. Abandonado.
0: Tu não és bom a biscoitar, não é?
2: E está a April a biscoitar e eu estou tipo menino abandonado com o que diz. O que é que tu estás a fazer? Desculpa, April.
0: April Live gozou contigo.
1: Podemos só recriar o lip sync, mas a cantar.
2: Okay.
1: Quem é que faz da April primeiro?
0: Pode ser tu, Maria.
1: Então vá. Criei um bicho.
2: Aprendeu tudo comigo.
1: Depois virou um perigo. E foi embora.
0: Foi mais ou menos isso que aconteceu, só com uma voz um bocadinho melhor, porque é a voz de April Live. Alex Warren, Emerald Eye.

0: minutos para as 11 da manhã. É oficial, 50% das pessoas que estão neste momento em estúdio trabalham na RTP, Rádio e Televisão Portuguesa, a Rádio do Estado.
1: É
0: a Rádio
1: verdade.
0: E Televisão do Estado. Rádio do Estado não, ninguém trabalha aqui na Rádio do Estado. Trabalha na Televisão do Estado. Maria Petronilho, já sabemos, trabalha na Voice, está sempre a dizer, faz toda a questão de dizer. Carolina Gama vai começar a fazer questão de dizer que trabalha na RTP.
1: E se foste tu que disseste, não fui eu, portanto...
2: Trabalho, vai, o que é que vais fazer? Eu deixo o salvo.
1: Vou estar na RTP Desporto a fazer streams no dia dos Jogos da Liga das Nações.
2: Eu sou streamer agora.
1: Vou pôr na minha bio streamer. E vou estar também na Champions League Feminina, neste caso só do Benfica, porque este ano é só o único clube português que está lá representado.
3: Ai, que eu gosto tanto de ouvir a dizer isso.
1: E está tudo bem. Parabéns ao Benfica. Ontem, infelizmente, perderam 3-0, mas próximo jogo tem a
0: também vi contra o Bayern.
1: Pois foi.
2: E parabéns à RTP também por esta excelente contratação.
3: Muito bem.
1: E esta excelente iniciativa.
3: Podes pôr, por favor, durante pelo menos uma hora, streamer?
1: Sim, posso.
3: Podes?
1: Posso.
3: Faz isso agora.
0: Streamer na RTP.
1: Sabem que hoje é dia mundial. Eu já ultrapassei.
0: Dos streamers.
1: Mas vou pôr, streamer. Hoje é dia mundial da música, está tudo bem.
0: Sabemos.
1: Mas hoje acontece uma coisa também muito importante, que é a mudança. Vocês sabiam que quando um jogador sai, esse número tem de ir automaticamente para outro.
0: E se eu te dissesse que até sei qual é o jogador?
1: Nós eu também já sei.
0: É?
3: Já
0: é,
3: tu
1: achas que Rafael Leão?
0: Não sei se é.
2: Como é que sabes isso?
1: Porque isso sabe-se.
0: É óbvio. Tenho...
1: Não era nada óbvio. E eu queria perguntar também. Vocês também podem responder.
0: Ok.
1: Mas o Francisco, que jogador é que tu achavas que merecia o número 7?
4: Nuno Mendes.
3: Agora é o Francisco, porque ele é o jogador. Nuno Mendes.
4: Luizão.
0: Ruben Dias. Eu dou ao Ruben Dias.
1: Ok.
3: Eu acho que podemos também tirar um bocadinho de carga do 7 e ser só o jogador que joga na ala extremo.
0: Olha, porquê que não é o Fábio Silva?
2: Que
3: entrou
2: agora.
3: Não,
1: jogador...
0: não há respostas certas, não digam não.
3: Imagina, não vais tirar o Errado, 10 é o desculpa. Bernardo, não vai ser o Bernardo do 7. O Bruno
1: não.
3: Fernandes é o 8, não vais tirar o 8 ao.
1: Eu dava ao Bruno. Mas o Bruno não
3: mas
1: quer
3: o. Não quer, o Bruno não quer. É tipo, vai ser o Pedro.
1: Eu para mim, não se usava mais o 7, reformava-se
0: não
1: o 7.
0: Não é, então, eu concordo.
3: Não se reforma nada ao 7.
1: Imagina, reforma-se o 7,
0: embalsamava-se
3: Figo,
0: o 7.
3: Figo é o número 7. Cristiano Ronaldo tinha de ficar o 17 para sempre.
1: Não, mas o Ronaldo, imagina, para mim.
3: Mas o Ronaldo, quando nasceu, não era quem é. Nós estamos a. Estamos
0: bem,
3: a castrar...
0: nós parecemos assim ontem à noite durante 3
3: somos...
0: horas a falar estamos do Ronaldo.
1: Vocês acham quanto tempo é que nós aguentávamos a dissecar este assunto?
0: Até às 11. 12 minutos. Okay. Querem tentar?
1: Não.
3: Bora.
2: Okay. Nós não somos streamers, ok? Portanto.
0: Como a Carolina?
2: Não, a Carolina também não é streamer.
0: É o quê então?
2: Vai ser comentadora.
1: Não, eu sou repórter, também não sou comentadora.
2: Eu sou comentadora no The Voice.
0: O que é certo é que Carolina Gama está contigo até às 3 da tarde, traz-te música, traz-te futebol aparentemente também, portanto é ficares com ela, chegar até a Impala. Nós voltamos amanhã às 7 da manhã, beijinhos.
3: Beijo.
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1: 11 da manhã, boa quinta-feira. Hoje é comigo, Carolina Gama, que estás por aqui até às 3 da tarde a fazer-te companhia. Feliz Dia Mundial da Música. Já lá vamos falar muito sobre música hoje. Mas agora, eu sinto que tenho de falar do tema do momento, porque tu ontem, se calhar, viste as notícias e pensaste o que é que se está a passar com a nossa seleção. O Ronaldo decidiu abandonar o estágio de Portugal. A própria Federação já veio confirmar isto. O Ronaldo também confirmou com aquele post que toda a gente está a partilhar nas histórias, mas ainda ninguém sabe bem o que é que aconteceu e ele diz que vai explicar tudo brevemente. Isto tudo vem depois daquele jogo com a Noruega, em que ele esteve a aquecer, mas depois não saiu do banco. E isto suscitou-me aqui uma dúvida. Eu gostava de saber, não hoje que se calhar Portugal joga, mas no futuro, quem é que é merecedor de usar este número 7? E se há alguém, manda mensagem para o WhatsApp da Mega 968-689-229. Ficas agora com mais música nova. Esta é dos Another.

Faz uma ótima viagem, boa quinta-feira com a Mega Hits. E olha, se tu achavas que as mudanças aqui na Mega já tinham acabado, então enganas-te, porque dia 6 de outubro tens outra surpresa à tua espera. É ficares atento tanto à nossa emissão como também às nossas redes sociais. Bárbara Bandeira, agora.

0: Sunburn, mega hits. E olha, eu acho que a partir de quinta-feira já é válido começar a falar de planos para o fim de semana. Portanto, não te esqueças que a latada em Coimbra já começou. Dia 3 de outubro, no sábado, é noite mega. Vais poder ver Richie Campbell ao vivo. Eu também vou andar por lá e quero muito conhecer-te. Por isso, compra os teus bilhetes. E para saberes mais, é passares pelo nosso site em megahits.fm. Agora a chegar são mais de 90 minutos de música sem parar. Começam com David Thames, já a seguir. 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

Mega Hits e a melhor música nova. Esta é da Lissa. Boa quinta-feira. 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Faz uma ótima viagem e aproveita a tua quinta-feira com o Mega.

Moving to the Sun é a música do Yugal aqui na Mega Hits. Boa quinta-feira, hoje que é Dia Mundial da Música. É verdade, já tiveste muitas surpresas no Snooze, receberam a April Ivey e também deram destaque a 4 artistas emergentes. Foi muito giro e tu vais poder ver tudo nas nossas redes sociais muito em breve. E ontem à noite eu estava a falar assim num jantar com amigos e eu lembrei-me que isto é uma pergunta gira para te fazeres, ainda para mais porque hoje é Dia Mundial da Música. Basicamente, se dinheiro não fosse problema nenhum, portanto, tinhas dinheiro infinito, qual era o concerto que tu pagavas mais para ver? E vale tudo. Pode ser um artista que esteja neste momento em digressão, pode ser alguém que nunca tenhas conseguido ver ao vivo, pode ser uma banda que já acabou, não interessa. Imagina que te dizem, podes escolher um concerto, o preço não interessa, quanto é que estavas disposto a pagar e quem é que gostavas de ver? Manda mensagem para o WhatsApp da Mega 968-689-229. Ficas agora com Chico da Tina e Lucas Maia na Mega.

Mega Hits e a melhor música nova, Bass Persuades. Esta é da Miley Cyrus e eu há bocado estava a perguntar qual era o concerto que tu pagavas mais dinheiro para ver. E já há mensagens aqui no nosso WhatsApp da Mega. Podes enviar a tua para o 968-689-229. A Mariana diz que dava 10 mil euros para ver os One Direction juntos outra vez. Ia doer quando eu visse a conta, mas pagava o que fosse preciso. Eu ia dizer que percebo, mas não percebo muito bem. Percebo mais a mensagem do Miguel que diz Queen com Freddie Mercury, sem dúvida, se fosse no auge, dava 2 mil euros fácil. Percebo-te muito bem, Miguel. E se fosse eu acho que dava na boa 2 mil euros para ver a Adele ao vivo. E se fosse o Drake, que eu acho que ele vai fazer uma digressão pela Europa no próximo ano, eu dou na boa até 1000 euros. Não sei. Continua a mandar as tuas mensagens para o nosso WhatsApp 968-689-229.

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1: Boa quinta-feira, segues viagem comigo, Carolina Gama, por aqui até às 3 da tarde. E já a seguir eu falo contigo sobre planos para fazeres durante este fim de semana. E falamos também sobre dicas como procurares a tua primeira casa. Antes tens música nova da Stella Lefty, chama-se Boston na Mega.

Faz uma ótima viagem com a Mega Hits. 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Continuas agora com mais música portuguesa.

Mega Hits e a melhor música nova, Anitta e Los Brasileiros, a animarem aqui a tua quinta-feira. E olha, eu agora tenho mesmo de desabafar contigo, porque eu tenho 25 anos e entrei talvez no processo mais difícil na minha vida, que é procurar uma casa. Eu vou comprar casa e tenho uma sorte enorme. A minha mãe é consultora imobiliária e, portanto, ela faz as visitas comigo, porque visitar uma casa, eu não sei se tu estás a par, mas tem tudo para ser uma experiência constrangedora. Tu estás lá com a gente a fazer conversa de circunstância, vais abrindo portas, abrindo janelas, e depois ele pergunta: tu o que é que achou? E eu digo: uau, tenho muita luz natural. Eu sei lá o que é que eu estou a dizer. Eu sinto que nunca ninguém sabe bem o que perguntar quando vais visitar uma casa, e eu agora tenho a minha mãe ao meu lado a fazer as perguntas que realmente importam, por isso eu já me sinto qualificada para trazer algumas dicas sobre o que é que deves perguntar quando vais visitar uma casa. Mas antes, eu quero a tua ajuda, principalmente de quem já passou por isto. O que é que é obrigatório perguntar quando vais visitar uma casa, e o que é que uma casa tem mesmo de ter para tu a comprares? Manda mensagem para o WhatsApp da Mega, 968-689-229.

Boa quinta-feira com Mega Hits, é comigo que estás por aqui até às 3 da tarde, agora a falar de coisas de adultos, porque eu há bocado partilhei contigo que estou no processo de compra da minha primeira casa e há simplesmente coisas que eu não sei, por exemplo, o que perguntar quando vou visitar uma casa, ou então coisas que eu devo estar mesmo atenta e pedir-te ajuda. E já há aqui algumas mensagens no nosso WhatsApp 968-689-229, podes mandar todas as tuas dicas. O Diogo diz: alô Carolina, vê a exposição solar, a minha sala é super bonita, mas no inverno quase não apanha sol nenhum. Isto por acaso é uma dica muito importante, portanto, obrigada Diogo. Agora a Inês manda aqui uma que eu sinto que é a mais importante de todas. Ela diz: olá Carolina, se tiveres carro, vai à zona à noite. Quando eu visitei havia lugares em todo lado, porque era à meia da tarde, depois mudei-me e descobri que depois das 8 estacionar aqui é uma modalidade olímpica e não há nada mais chato do que demorar tempo a estacionar, especialmente quando tiveste assim um dia mais cansativo. A minha dica para ti é: pergunta se há obras previstas no prédio, principalmente fachada e telhado, porque são muito caras. Estou-te a salvar muito dinheiro, não tens de agradecer. Yo.

0: Mais música portuguesa na Mega Hits. Boa quinta-feira e não te esqueças que está quase a começar a recepção ao calor da Universidade de Domingo. É já de dia 7 até 10 de outubro. Vais ter Kel, Diego Miranda, Missy Miles, Vespa Asiática. Já sabes, podes ver o cartaz completo no nosso site em megahits.fm. Já a seguir ficas com música nova de Drake. Faz uma ótima viagem com a Mega. 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
1: Uma da tarde, boa hora de almoço. É comigo, Carolina Gama. Continuas por aqui até às 3 da tarde a fazer-te companhia. E já a seguir, eu falo sobre o novo episódio de Cala-te Boca que sai já hoje. E falamos também sobre o nosso lugar às novas, que passou pela Mega para falar um bocadinho com o Snooze. Antes tens a Aitana.

0: quinta-feira, dia de Cala de Boca aqui na Mega Hits. Não te esqueças que estreou uma nova temporada na quinta-feira passada. A Matilde Prata e a Margarida Borrego são as que assumem agora o controle deste podcast, um dos teus favoritos. E a semana passada estreou em grande com um dos grupos que marcou mais a tua adolescência e também, no fundo, a tua infância. Eu tenho a certeza de que tu sabes de quem é que eu estou a falar.
1: Que pessoas se envolveram no set de Morangos com Açúcar, dos Morangos com Açúcar, aliás, e o público nunca soube?
2: Ah, o Cifrão tem então uma resposta. Nota-se a léguas. Podes dizer.
3: Eu tenho, não tenho uma, até tenho uma.
1: Tenho várias.
0: Para saberes a resposta do Cifrão, já sabes, é só passares pelo YouTube da Mega. Os Desert foram então os primeiros convidados desta nova temporada de Cala de Boca. Hoje, as convidadas já te posso dizer que são as irmãs Corby. E no fundo, se tu também tiveres sugestões de convidados, é mandares para o nosso WhatsApp 968-689-229.

0: Mega Hits e a melhor música nova é da Jenny. Boa quinta-feira e feliz Dia Mundial da Música. Hoje tens várias surpresas à tua espera. No Snooze de manhã eles receberam a April Live para falar um bocadinho sobre o lugar às novas e também deram destaque a 4 artistas emergentes. Vais poder ver tudo em breve nas nossas redes sociais. À tarde também tens várias surpresas à tua espera, portanto é ficares atento. Agora a chegar são mais de 90 minutos de música sem parar. Começam com Bella Kay, já a seguir. 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

Mais música portuguesa aqui na Mega Hits, e é exatamente sobre isso que falamos agora. Está na altura de ir até ao nosso lugar às novas, porque a April Ivey está a preparar o segundo álbum da carreira e já sabemos quando é que chega. É dia 18 de novembro, e antes disso lançou esta música que fala sobre o fim de uma relação, mas sem entrar muito naquela onda assim mais dramática. Esta música mistura pop e dança. O videoclipe foi todo gravado em Miami e tem assim uma estética mais retro, inspirada no universo das cassetes VHS. Vai que é teu, da April Ivey. É o lugar às novas de hoje na Mega.

Vai que é teu, é a música da April Live e está hoje em destaque no Lugar às Novas, por isso aponta já dia 18 de novembro, sai o novo álbum. E eu acho que já te posso dar aqui um exclusivo, porque ela revelou hoje no Snooze que este próximo álbum se vai chamar Mariana. É verdade, também vais poder ver brevemente esta entrevista nas nossas redes sociais. Mova a Joe agora!

Taylor Swift com música nova, esta que foi feita especialmente para o Toy Story 5 aqui na Mega Hits. Boa quinta-feira. E eu há bocado estava-te a dizer que, como o Cristiano Ronaldo abandonou o estágio da seleção, nós ficámos sem número 7, mas é mentira. Já a número 7 foi entregue a Rafael Leão, portanto venho aqui fazer esta correção. Não te esqueças que Portugal joga hoje às 7h45 contra a Dinamarca, por isso tudo a apoiar a nossa seleção.

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1: 2 da tarde na Mega Hits. Boa quinta-feira. É comigo, Carolina Gama. Continuas por aqui por mais uma horinha, até às 3 da tarde, a fazer-te companhia. E já a seguir, eu vou-te dizer como é que tu podes melhorar a tua próxima semana, porque temos muito dinheiro para te dar já na próxima quarta-feira com o nosso grandioso Jogo da Mala. Falamos também de uma festa feita especialmente só para pessoas altas. Mas antes, tens música nova. Esta é da Ariana Grande.

0: uma ótima viagem com Mega Hits e, como eu tinha dito, para a semana podes levar para casa 21.113€. 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

Mega hits e melhor música nova. Esta é da Dove Cameron. Boa quinta-feira. E olha, eu agora preciso de fazer um desabafo, porque ontem à noite estava muito descansada, muito quietinha no meu sofá, quando aparece um post no Instagram que foi quase uma ofensa à minha pessoa. Aliás, eu senti-me mesmo posta de lado. Basicamente, dia 22 de outubro, Lisboa vai receber a primeira festa do Tall People Club. E tu provavelmente não sabes, mas eu meço 1,59m e aqui há mesmo medidas mínimas. Os homens têm de ter pelo menos 1,82m e as mulheres 1,70m. Eu fiquei até ofendida com isto, porque eu fico 11 centímetros abaixo do pedido e tu achas, ah ok, mas eles não vão ser tão rigorosos. Mentira, eles vão estar a medir pessoas à porta da festa. Eu fiquei perplexa com este facto. E eu gostava de saber qual foi o motivo mais parvo pelo qual te barraram de uma discoteca. Manda mensagem para o WhatsApp da Mega 900.

esta junta Carol G com Bruno Mars aqui no Mega Hit. Boa quinta-feira. E eu há bocado perguntei-te qual foi o motivo mais parvo pelo qual já te barraram de entrares numa discoteca. É mandar a tua mensagem para o 968-689-229. Quero ouvir todas as tuas histórias. Já temos aqui mensagens. A Marta diz: olá Carolina, olá Marta. Uma vez eu estava em Ibiza e não me deixaram entrar porque eu fui sair de chinelos. Ok, eu acho, para mim não faz sentido, mas eu sei que estes sítios são assim mais exigentes e pelo menos uma sandalinha com salto, eu acho mesmo que tens de levar. Eu acho, é mais estranho este caso do Diogo, que ele diz que foi sair ao Porto e estava de calções em agosto, 30 graus, e não o deixaram entrar. Esta eu nunca tinha ouvido. E se fosse a ti, Diogo, olha, nem tinha ido trocar os calções, tinha só ido para outra discoteca. É continuares a mandar as tuas histórias. Agora no Mega continuas com música nova. Esta é do Pedro Santos, chama-se Should Have Known Better.

0: Carolina Gama já estou de saída, é verdade, mas já tens aqui o Drive-In, Pilar Lourenço e Margarida Borrego. E também Matheus Lourenço, eles que te fazem companhia neste Dia Mundial da Música.
1: É verdade, e nós também vamos celebrar com música portuguesa.
0: Exatamente.
1: Temos Francisca Borges e também Paulo de Carvalho para acabar em grande.
0: Exato.
1: O nosso programa.
0: São aqui duas gerações diferentes da música.
1: Para abranger tudo, não é?
0: Exatamente. É com eles que ficas a partir das 3 da tarde. Eu volto amanhã. A seguir tens música nova dos Another. Boa viagem.
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1: Passam 3 minutos das 3 da tarde.
2: Boa tarde. Boa tarde.
1: Estamos contigo até às 7, neste que é um dia tão especial, o Dia Mundial da Música. Portanto, contamos contigo desse lado. Fica connosco e nós, em troca, vamos dar-te, como é habitual, a tua música favorita. Segues agora com Lady Gaga e também a Avicii. Boa viagem.

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0: LJ com Cor da Pele, são 13:12 e hoje é o Dia Mundial da Música e não só, é também o dia em que Mariana Tomé faz 2 anos de Mega.
1: Faz todo o sentido, porque é uma pessoa que dá muita música a este estúdio. E já que celebra a música, celebra-se Mariana Tomé.
2: Olá! Celebra-se a mulher da música. A mulher do funk.
1: É isso.
2: A mulher do Rio de Janeiro.
3: Não, espera, porque que falassem de mim logo.
0: Nós sabemos, precisamente por isso é que também fizemos, porque nós gostamos de surpresinhas e vamos ter muitas ao longo do dia.
3: Sim.
0: Não só contigo, mas vamos contar
3: cantar
0: com o teu riso.
3: É o Dia Mundial da
0: Sim,
3: Música.
0: Nós, era exatamente isso que nós queríamos. Por acaso, eu entretanto estava aqui, já foi um bocadinho em cima, confesso, mas estava aqui no YouTube à procura de uma música para pôr, mas entretanto não consegui chegar a tempo.
3: Cantar, né?
0: Mas entretanto, depois já.
3: Os nossos ouvintes da tarde ainda
0: não ia pôr um bocadinho de Plutónio.
3: Oh, sim, eu gostava.
0: Que é o Dia da Música, é o teu artista favorito.
3: Exato. Nunca ouves aqui de Plutónio.
0: Olha, da nossa parte, o que é que nós te queremos dizer? Queremos agradecer-te, porque para quem não sabe, o ambiente aqui em off é do mais importante para a nossa prestação no ar, digamos assim. E tu és mesmo muito fundamental, porque riste muito. Tens boa energia, trazes leveza mesmo nos dias em que não nos apetece tanto. E portanto eu acho que devias ouvir isto hoje mais do que nunca.
3: Obrigada.
0: E o resto, os nossos ouvintes confirmam, porque fizeste hoje
1: também
0: um dump.
3: Exato.
2: Não, eu fiquei. Imagina, nós já sabíamos que recebia muitas mensagens por causa do teu riso. Mas quando tu fizeste aquele dump hoje.
0: Aí é que se ouve.
2: Não, mas é tipo, é essencial.
3: Eu fui colecionando
2: para fazer
3: e
2: isto.
3: Achei que esta data era boa para.
1: Mas acho que estão a descurar outra das muitas qualidades. Eu assino tudo por baixo o que aqui foi dito. Além dessas qualidades, há a qualidade enquanto bailarina.
2: 10 de 10.
1: E se dúvidas houver, visita o YouTube da nossa rádio e vê o último episódio do Cantor Pimba, em que podes ver Mariana também em ação.
0: É verdade, ainda por cima, Dia da Música, Cantor Pimba, faz todo sentido.
3: Exatamente.
0: Mariana Cardi Bimba, que também
3: é
0: o nome que nós demos
3: que
0: e que ela aceitou. E que a orgulha muito.
3: E que
0: muito.
3: Vou levar pelo mundo fora.
2: Exato,
3: muito
2: festas bem. E eventos, batizados e casamentos, Mariana Tomé.
0: Só dizer
1: bem.
0: Também que muitas vezes o nosso trabalho também pouco importa, porque nós temos, produzimos.
2: Exato.
0: Os ouvintes no WhatsApp da Mega, 968-689-229. O riso da Mariana, queremos ouvir o riso da Mariana. Participar, está quieto.
1: Esse riso é falso, isso é um botão.
3: Não, pois é. Dizer que o meu riso é falso,
2: logo. No dia em que ela estiver de folga, vocês vão perceber.
0: A Joana, muitos parabéns, Mary. Já aqui alguma
3: obrigada,
0: intimidade.
3: Obrigada, Joana.
0: Meninos, continuem a fazer essa miúda rir.
3: Pois é.
0: Pois é, porque isto não.
3: Eu não rio sozinha. Eu rio porque me fazem rir.
0: O mente é teu.
3: Sim, eu aceito.
0: Olha, muitos parabéns e obrigada por estes 2 anos.
3: Obrigada.
0: Que trabalhei contigo e estou
2: e que vai continuar a trabalhar,
0: cara. Sim.
3: Ah, vai, vai.
0: Quando ela não for, pronto, tu fores, eu vou.
3: Sim, minha queridinha.
0: São 3:15, é dia também Mundial da Música, dia de Mariana Tomé, portanto, vamos viver este dia juntos até às 7, até porque temos muitas novidades.
2: Exatamente.
0: E já a seguir contamos tudo. A chegar tens Yugal.
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0: Boa viagem com a Mega.
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0: E hoje não abranda mesmo, porque é o Dia Mundial da Música. E temos alguns convidados.
2: Exatamente. Duas gerações, na verdade, muito diferentes. Francisca Borges, a partir das 4 da tarde. E também uma lenda do mundo da música. Eu não sei se eles gostam de chamar lendas.
0: É sim, eu não sei se gostam. Mas é. Que é?
2: É. Paulo de Carvalho vai juntar-se a nós a partir das 6 da tarde. Portanto, olha, juntaste a nós agora.
0: Ai, meu Deus, estou nervosa.
2: Eu também.
0: Não vou mentir.
2: Eu acho que ele deve ter tantas histórias.
0: Ah, mas não é por ele. É por causa deste jogo que vamos ter agora.
2: Ah, ok.
0: Estou a brincar, não. É por causa mesmo do Paulo de Carvalho. Mas também temos agora aqui outra lenda que faz hoje dois anos de Mega.
3: É
0: Mariana
3: verdade.
0: Tomé. E como prenda, temos um jogo.
3: Tem
0: feito
3: um joguinho. Se eu soubesse que íamos celebrar os meus 2 anos, eu tinha cantado.
0: Os teus 2 anos, pois, é o que tu tens.
3: Sim, de mentalidade.
0: É verdade.
3: Mas como não sabia... Ui, estou a receber mails.
0: Hoje não, hoje fazes anos.
3: Ah, para, David Magarreiro. Como não sabia, o que vamos jogar é: eu vou passar um segundinho de uma música e vocês vão ter que adivinhar qual é. Música mais artista, não quero batotas.
0: O que é que prevalece? Artista.
3: Artista,
2: mas
3: claro.
2: Mas é, não há dedinho no ar, logo tatau.
4: Por isso.
0: Porque imagina que eu digo primeiro o nome da música e tu
2: claro.
0: Artista.
2: O artista.
4: Sim,
0: para
2: okay.
0: desempatares.
4: Entretanto, 968-689-229, podes
0: Ajuda-me.
4: Também jogar connosco ou joga no carro.
0: Eu
4: até porque vamos ter outros jogos. Ao
3: Muitos
4: longo deste
3: jogos
4: programa,
3: hoje.
2: Eu tenho
3: sim,
2: uma
3: Margarida.
2: Dúvida, que é que eu tenho sempre medo destes jogos. É a mão no ar, não,
3: não
2: há mão no ar,
3: é logo.
2: Oh, ok, então não há. Okay.
3: Uma coisa, são só músicas portuguesas.
0: Boa,
2: okay.
0: Quer dizer, acho eu.
3: Mas não é tipo os clássicos portugueses, é músicas portuguesas, tudo a dar com pau.
0: Ok, vai, okay. Vai, quer ganhar.
3: 1, 2, 3.
2: Já não faz sentido.
0: Bárbara Bandeira e Evandro.
2: Carro? O que é que eu estou para aqui a dizer?
3: Certo.
2: Opa!
3: E não é carro.
2: Pois não!
3: É como.

0: Vamos à próxima.
1: Vamos à próxima. Agora quero esta. Um, dois, três.
0: Os putos Carlos do Carmo.
1: Não. Eu não sou culta.
2: Claro que és.
1: Fica já.
3: Mas calma, não me disse outra vez. Intro. Que música é esta?
2: Isto é, é tipo. Porra.
1: Não é kizomba.
0: Mas isto é música tradicional portuguesa.
3: É pimba.
1: Eu não diria pimba.
0: É popular, é música popular.
1: É música popular,
3: ok.
2: Ai, não sei.
1: Mais um pouquinho.
2: Olha, okay. Esta até vos dou que eu não vou.
0: Eu acho que isto é de uma mulher.
1: Não é.
2: Tony Carreira?
1: Sim.
2: E agora
0: Sonhos de menino.
1: Não.
2: Ai, eu só disse Tony Carreira porque me pareceu, mas eu não sei o nome da música.
4: Do que fui e do que fiz um dia.
2: Este cabo está
4: nós dois. Também sei.
2: Não faço ideia.
3: Ah, eu sei.
2: Que sou silêncio. Marga, esta é para ti.
3: Claro que é.
2: Fica-te mal.
0: Eu não conheço esta música.
4: E só Deus sabe.
1: É agora que vai toda a gente perceber que música é.
4: Como eu estou.
1: Mas eu achei que vocês iam saber.
3: Não, continua.

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1: Okay. Posso já dizer, olha, vou só dar um conselho. Toda a gente deve ver um concerto de Tony Carreira pelo menos
0: é
1: uma vez
0: bom,
1: na vida.
0: Eu vi não, nas festas do Eiro. Nunca vi.
2: Sem dúvida que é uma experiência.
1: É claro. Eu também vi, eu vi-te nas festas do Eiro.
0: Olha, nosso WhatsApp, sonhos de menino. Não, não, não.
3: Fui apanhado.
0: Não é.
1: Vamos.
0: Não
1: é sonhos de menino.
2: Mais uma vez.
1: A próxima.
0: A base vai para casa. Você sim.
1: Você sim.
0: Boa.
1: Acho que digas que se escondi logo.
2: Estou péssimo.
0: Mas isto é muito difícil. Não,
2: é o flexinho.
1: Não foi.
2: Já está irritado. Que é? Eu disse assim: bem, eu estou péssimo neste jogo. A Pilar acabou de acertar, acertou. Não, não, não. Depois disse assim: não, mas isto é muito difícil.
1: Não,
2: isto é
0: difícil. Olha, era fica de mal.
1: Eu a querer dizer. Eu percebo porque eu estou nervosa.
2: Eu também
1: estou
2: nervosa.
1: E bloqueia-me.
2: Já não sei do que é que estou nervoso já hoje no meu corpo.
1: Ok, agora vamos à próxima e estou nervosa.
3: Estás? Então vá, um, dois, três.
1: Ai, se ele cai, tipo de pés.
3: Boa! Mateus, se quiseres participar.
2: Olha que eu saio já deste programa. Vão gozar comigo.
1: Ninguém está a gozar contigo.
2: Vão gozar, eu gosto de fazer de vítima. Então tá.
1: Pois?
3: Ainda bem que admites.
2: Dois Pilar, um Margarida Borré, continuamos
1: dois
2: a
1: assistir. Dois Pilar? Eu não sei se está dois Pilar.
3: Está tipo três ou quatro
1: Pilar.
0: Não, está três. Porque era o artista que prevalecia. Tu não chegaste ao artista.
1: Eu não sei as regras.
0: E Tony, eu disse Tony e não sabia o nome da música.
1: Não, eu Tony e errei.
3: Mais uma e continuamos depois o resto.
0: Tá
1: ok.
0: Bem.
3: Ok. Vamos a isto. Um, dois, três.
2: Slow J.
0: Não, não.
3: Sim.
1: Tota.
2: Pronto, já ganhei.
3: Não. O que é que inventas?
1: Boa. Não sei.
2: Slow J.
0: Mas é mais antiga,
1: desculpa,
0: não é?
1: Vamos continuar.
0: Não é das novas. Vês? É antiga, eu sabia.
2: Não, tem algo a ver com água?
3: Não.
0: Não, vês? Mas tu já ganhaste.
1: É que a Mariana ficou agora. Não, tu sabes as músicas.
0: É antiga. Ah, tão diferente. É tão distante. Portanto, eu hoje sinto tão distante.
2: Ei, vivemos separados,
0: portanto. Vivemos separados, portanto.
1: Não digas já o nome da música.
2: Nós sonhamos. Cada importante. 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
3: Já continua.
2: Não vou chegar
0: ao
2: título. Não vou chegar ao título.
3: Chama?
1: Teu eternamente.
2: Teu eternamente, mano.
0: Meu é que não foi.
1: E aí, não chegava lá.
2: Bem, já
0: foi zero, meu eternamente. 968689229. Está bem. Tenho uma adivinha. Vamos ouvir a Gracie. Gracie quê?
1: Abrams.
2: Boa.
1: Abrams. 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

0: São as Quetzai com Uti Fruti. Já ganhei este.
1: Este eu acertava.
0: Pois, eu acertei,
2: Margarida. Eu só tenho portuguesas.
0: São 3:39. Nós estamos a celebrar o Dia Mundial da Música da pior forma neste momento, porque a Mariana é a DJ. Dá-nos aqui só um segundinho também. És má. Um segundinho da música.
1: Bem, vocês é que decidiram ontem que era um segundo.
0: Eu não decidi nada.
3: Eu não decidi nada.
1: Pronto, mas decidi eu então. Pensava que tinha informado, não informei.
0: Não.
1: Continuando o joguinho.
0: Então vá.
1: Vamos a isto. Um, dois, três. Ah! Podes não saber cantar.
3: Playback,
1: playback. Carlos Baião.
3: Sim.
4: Tu sabes o que é que
1: Sim.
4: Tu sabes o que é que eu disse? Eu disse pisca-pisca.
1: Eu ouvi.
4: Podes
0: não saber cantar. Nem sequer
3: é isso playback.
0: Com certeza.
3: Às vezes afinar.
0: Em playback. Em playback.
3: Ai, querida,
0: conseguiste. Não sabia falar.
1: Tu és a cara.

0: Vamos ao
1: próximo.
0: Que
1: já tava assim, baião.
2: Sabe aquela música? Eu sou ga, ga, go, non to, to, ga, ga, go.
3: Isso é do Ovo Candigas, não é?
2: Não. Continua, isso é grande som.
1: Pronto,
0: é grande porque se alegar. Um, dois e três. Dame, eu não sei.
1: É essa.
0: É o quê? Quem é que disse dame primeiro?
1: Eu disse. Foi ela. Está
0: certo, mas falta outra pessoa.
1: É o Salvador Seixas.
0: Boa. E qual é a música?
1: Eu não sei o que é que não sei.
4: Cantando do balado desajeitado.
0: Boa! Eu tinha que cantar toda para chegar lá.
5: Eu não sei o que é que tem.
0: Continua assim, Mateus, caladinho.

0: Bora, anda lá.
1: Ui, isso foi beijinho para o Osdama.
2: Não, era o Pisca para a próxima música.
0: Eu agora vou ganhar esta, vai.
1: Ah, é? É?
2: Ele já viu.
1: Vamos. Viste?
2: Estou a brincar.
1: Não sei se não viu. Um, dois, três.
2: É neto. Carolina dos Landes.
1: Pois é.
2: Mountain, coagir.
1: Mountains.
2: Boa!
1: Ah, é Mountain ou Mountains? É Mountain, acho eu.
2: É. Mas é coagir. Ou seja,
0: eu esta sabia primeiro que vocês.
1: Mountains, eu disse.
0: Só não.
2: Mas testes Landes eu digo agir. São dois.
1: Mas eu disse um e-mail.
2: E tu, Matheus, disseste o quê?
1: Eu também disse o nome da música.
2: Tu disseste Mountain e Mountains.
1: Oh.
2: Mateus, e tu disseste o quê?
1: Já, nós somos uma série.
2: Olha, tu também que estás no carro, participa connosco. 968-689-229.
0: Eu disse que.
2: Uhum.
0: Esta aqui eu sabia primeiro que vocês. Só não disse porque senão iam dizer que eu tinha visto. Porque já
2: estava. Vítima a hipócrita.
0: Parece o Cordoeiro.
2: Santa Maria.
1: A última. Última?
2: Sim.
1: Ok, então vai ter que ser esta. Tinha mais duas.
0: Pois era,
1: quatro.
0: Era para eu ganhar, para eu dar a volta.
1: Um, dois, três.
2: Richie Campbell.
1: Não.
2: Não,
0: faz músicas de propósito para elas saberem.
2: Parecia
1: óbvio. Ah, é?
0: É.
1: Porquê? O que é que tu
2: parecia? Não parecia.
1: Então tu não sabes nada, desculpa.
2: Vá.
1: Ah, isto é Kizomba. Isto é Kizomba. Isto é Kizomba.
2: Não é Jajão.
1: É Kizomba.
2: Matias Damasio.
1: Não. É Anselmo?
0: Bola
1: não.
0: De
1: é Badocha. É Badocha.
2: Não.
1: Jorge.
2: Não.
1: Mas vá, põe.
2: Anselmo Ralph.
1: Isto é o quê? O Landrick?
2: Não.
0: Landrick.
1: A Vilar, não sei, tu não sabes sim.
2: Que é isso? Tantanana.
1: Isto é uma mulher. É Yasmin.
2: Ah, Yasmin.
1: Yasmin. E não é com nenhum deles.
0: Yasmin. Ela corrige, ela não é Yasmin, é Yasmin.
1: Então não viste as notas que eu disse todos os nomes que eu sabia.
2: Pronto.
1: A Yasmin está muito chateada com você.
2: Desculpa, Yasmin. Desculpa, Yasmin.
0: A próxima música começa assim.
1: Não há mais nenhuma.
0: Houve.
1: Ah.
0: Dime lo que
1: ok, só mais uma.
0: Ah,
1: a seguir.
0: Não.
1: A seguir. Não, então não vou pôr mais nenhuma.
0: Acertei.
2: Não, pode ser a seguir mais uma. Okay. Mas é só mais uma.
1: Sim, para o Matheus.
2: Anitta, agora com envolver.

0: Bem, ainda bem que hoje é dia mundial da música. Estamos mesmo a afastar os ouvintes. Assim.
1: Jesse J e B.O.B.
2: E nós?
1: Não dá para dizer B.O.B. sem ser
0: B.O.B.
1: É o B.O.Bino. Olha o B.O.Bino. Onde é que ele anda o Bino? 968-689-229.
2: E se não for, também podes mandar.
1: Sim, sim, sim.
2: Então, vamos a uma última para ver se o Mateus acerta alguma. Esta é para ti. Feta atenção.
1: Então também não vou jogar.
2: Um, dois, três.
1: Uau. Chama silêncio. A música.
2: Não tem cabo.
1: Ah, pois. Muito bem.
2: Profissional. Um, dois. Oh. Alô. Calema.
0: Quem fala?
2: E lá o André Prado.
0: Que eu fiz,
1: tu andaste meses a dizer vinho branco, carregador, cobertor. E agora?
2: Nada.
0: Vamos a deixar ganhar.
1: Olha, acabou o jogo.
2: Leva eu. Acabou, não, porque não. Assim, com esta atitude também não vamos a lado.
0: Só mais uma.
1: Temos aqui uma.
2: Só mais uma, ok.
0: Só mais uma música. Olha, a Daniela faz 38 anos. Ó, Daniela, um.
2: Parabéns,
0: opa.
2: Daniela.
0: Oh, Daniela, não recebemos aqui mensagem.
1: Parabéns, Daniela. Acabou, porque agora a música que íamos ter, íamos cantar os
2: exatamente.
1: Parabéns. Mas acho que também não vale a pena cantar os parabéns, não é?
2: Parabéns a você.
0: Pronto, já fizemos isso.
3: Pedimos desculpa, ela faz 2 anos de mega. É. Ela está entusiasmada hoje.
1: É verdade.
2: Pois, durante este programa, acham que é possível cantar um bocadinho do Snapa?
1: Não. Okay. Daniela, fazes anos no dia da música. Queríamos saber qual é a tua música favorita. Sempre.
0: É algo que ao longo deste programa havemos também de perguntar.
1: De ir por aí. Na Mega, segues agora com Kelani. 3, 2, 1.

0: Estás a ver o Drive-In quando são 4 da tarde. Feliz Dia Mundial da Música. Ficas agora informado das Trend News com Ana Paula Santos. Boa tarde.
1: Olá, boa tarde. O momento é crucial e temos de estar todos juntos. O recado de Marcelo Rebelo de Sousa em dia de jogo da Seleção Nacional, em declarações aos jornalistas a partir de Espanha. Recusou comentar a polémica do momento com Cristiano Ronaldo e apelou à União. Portugal joga com a Dinamarca logo mais às 7h45 em Copenhaga. O abandono do capitão foi motivo de vários telefonemas do Primeiro-Ministro. Luís Montenegro ligou a Cristiano Ronaldo, a Jorge Jesus e a Pedro Proença, confirmou a Mega fonte do seu gabinete. O governo português pede o apuramento rigoroso do incidente de ontem num voo da Fly Dubai. Numa nota divulgada nas redes sociais, o Ministério dos Negócios Estrangeiros considera que a suspeita de terrorismo é alarmante e tem de ser investigada a fundo. O presidente Zelensky diz que está bem encaminhado o diálogo com a Comissão Europeia para o financiamento das necessidades financeiras e de defesa para o que resta deste ano e para o próximo na Ucrânia. A Ucrânia enfrenta nesta altura um déficit de perto de 24 mil milhões de euros. Parece um guião para um filme. Nos Estados Unidos, uma mulher sobreviveu a duas injeções letais quando estava a ser executada numa prisão do estado do Tennessee. Está viva e internada num hospital local. A mulher foi condenada à morte há 30 anos, quando tinha apenas 18, por ter assassinado uma colega de escola.
0: Meu Deus.
2: Pá, isto é uma premissa tão boa para um filme, só que num filme
0: pois,
2: era bom.
0: Parece um guião.
2: Imagina,
0: para um filme.
2: Se ela fosse inocente, nem com duas vacinas a mataram.
0: Sim, sim, injeções.
2: Pá, mas isto aqui, mas tu já viste, não dá para morrer.
0: Não dá, foi condenada, está ali.
2: Mas se agora lhe deram uma terceira injeção, é caso para dizer, a terceira que foi de ver. Isto não tem graça nenhuma,
0: bem,
2: desculpa.
0: Foram as Trend News, as primeiras da tarde, o tempo para amanhã.
3: Para amanhã podes contar com períodos de céu muito nublado e uma subida da temperatura, em especial da máxima, no norte e centro. As máximas são de 27 graus para Braga, 26 para o Porto, 25 para Viseu, 24 para Aveiro, Coimbra a chegar aos 28
0: Coimbra tem mais
3: graus
0: encanto,
3: de máxima, exatamente.
0: Hora,
3: Lisboa e Évora
0: Menino
3: aos 30
0: moça.
3: E Faro aos 26.
0: Hoje é o dia da música, fiz aqui uma adaptação.
1: É verdade.
3: Eu estava a dar o tempo, desculpa lá, se não consigo fazer tudo
0: não,
3: ao mesmo tempo.
0: Mas tu entoaste as palavras de forma diferente, no
3: Coimbra
0: e em Lisboa.
3: Exatamente.
0: Então
3: e
0: há músicas. Olha, por falar em música, Francisca Borges, junta-se
1: a
0: nós.
1: Chegar.
0: Entretanto.
1: Exatamente.
0: É ficar desse lado.

0: hoje não é dia 1 de Abril, mas é sim dia 1 de outubro, Dia Mundial da Música, e faz todo sentido dizer que no próximo ano, dia 5 de Junho, Plutónio vai estar no estádio José Alvalade, isto porque ele é um dos artistas mais ouvidos e vai continuar a ser, portanto, compra o teu bilhete.
1: Exatamente.
0: Muito antes, dia 5 de Junho, há muita coisa a acontecer.
1: É dia de inícios e é também dia de novo episódio de Cala-te Boca. Hoje, novo episódio com Manas Corby, Bárbara e Bruna Corby. Portanto, já sabes.
0: Desculpa, só porque o Mateus não fez o som.
2: Cala-te boca.
0: Agora sim, podes seguir. Agora...
2: Sentiste
1: falta. Se quiseres ouvir este som, já sabes. Ao YouTube e veres também o Cala-te Boca e outros podcasts da Megahit. 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
0: Parece-me bem, 15 dias é razoável.
3: Então não é?
0: Olha, muito menos de 15 dias, não é? É o que falta para ouvires a Francisca Borges.
1: Exatamente.
0: Na verdade, falta-me muito pouco. Ela que já está in the building. Entretanto, já falamos com ela neste que é o Dia Mundial da Música. A chegar, tens também o Drake. Mas é só para ouvires, ele não está aqui, infelizmente.
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0: Chico da Tina, com mais música nova portuguesa a tocar na Mega, chama-se Vícios. Na verdade, este vai ser um momento mais dedicado à música nova portuguesa.
1: Exatamente.
0: E vamos diretamente ao lugar às novas de hoje, que tem April Ivy.
2: É verdade. Olha,
0: obrigada por confirmarem.
2: Olha, nós falámos ao mesmo tempo, eu agora digo a mim mesmo, vai que é teu, portanto vou começar a dizer, porque é mesmo o nome da nova música de April Ivy, que está no lugar às novas de hoje. Esta música, vai que é teu, fala assim sobre o fim de uma relação, não é? Uhum. Mas com muito sarcasmo e leveza à mistura, digamos assim. Ela hoje esteve onde, Margarida Borrego?
1: Olha, hoje de manhã esteve no Snooze a falar sobre esta nova música, esta nova fase que ela está a viver. Revelou que vai lançar um novo álbum já no dia 18 de novembro e ainda por cima revelou o nome da música.
0: Foi um exclusivo.
1: O nome da música não, o nome do álbum.
0: Que é Mariana.
1: Mariana, que é o nome verdadeiro de April Ivy. Portanto, no fundo, é um álbum que vai falar das fases de
0: da
1: vida
0: Mariana.
1: Da Mariana. E portanto, já sabes, dia 18 de novembro, é ficares muito atento.
0: E podes ver tudo também nos nossos stories em Mega Hits Instagram. April Ivy, agora com Vai Que É Teu.

0: com o Lugar às Novas de hoje, April Ivy, com esta Vai Que É Teu, agora que são 4h31. E na verdade vamos continuar a falar de música portuguesa, talento português, porque connosco já temos Francisca Borges. Bem-vinda à Drive-In. Francisca, obrigada. É sempre um gosto ter-te aqui, sobretudo hoje, que é o Dia Mundial da Música.
1: Sim.
0: E nós queremos começar por saber como é que tu te sentes, porque estás quase a apresentar o teu primeiro concerto em nome próprio. E como é que tu estás?
1: Não parece real.
0: Não,
1: não parece real. Estava há bocadinho a falar sobre isso, a dizer que ninguém estava à espera, incluindo eu, que em uma semana esgotámos aquilo e eu nem estou a acreditar ainda. E falta pouquíssimo, falta tipo um mês e meio. Eu estou muito entusiasmada, vocês estão todos muito mais convidados.
0: Eu só queria este convite.
1: Este convite
0: já voltamos a este tema.
2: Sim, agora já voltamos para... mais exatamente. Exatamente. Antes de mais, é assim, vou dizer boa tarde. Porque é a primeira vez que eu estou a dizer boa tarde a um artista.
0: Ah, pois é.
1: Ah, pois é.
2: Eu até agora só dizia bom dia.
0: Pois é.
2: Portanto, sabe, é muito mais leve dizer boa tarde. Já o dia vai, ela vai à frente. Olha, quer dizer-te o quê? Tu fazes parte de uma geração de artistas que, de um dia para o outro, às vezes, muitas vezes sem prever, fazemos por isso, mas pode ter uma música a explodir no TikTok.
1: Sim.
2: Eu quero perceber qual é que foi a primeira vez que te apercebeste mesmo que a tua música estava a chegar a milhares ou até milhões de pessoas.
1: Uhum. Eu acho que a primeira vez que eu senti isso foi com a Que Pena, que foi a minha primeira música que viralizou no TikTok. E eu lembro-me de ficar tipo, peraí, isto está mesmo a acontecer.
2: Estou mesmo a usar o meu áudio, sou eu, é a minha música.
0: Foi alguém a avisar-te ou foste-te a dar conta? Ou
1: não,
0: começaram
1: eu,
0: a mandar-te?
1: Fui eu. Porque me identificavam e comentavam.
3: Certo, começaste a receber notificações.
1: Sim, eu estava tipo, oh, as pessoas querem mesmo saber disto.
3: Eu achei mesmo fixe.
1: Porque eu escrevo há muito tempo, eu estou tipo há 5, 6 anos a tentar nesta indústria e foi a primeira música que... Okay. E depois foi a Altar.
2: É isso, eu ia dizer, a minha no meu feed. No meu feed foi a Altar.
0: Também acho que foi na minha. Sim,
1: a Altar foi uma cena que... Ou seja, quando nós lançámos a EP, eu lembro que a minha preferida era a Altar e eu estava sempre a dizer tipo...
3: Foi super.
2: Muito fixe.
0: Boa.
1: E depois... Nós decidimos fazer um vídeo e quando eu ponho um vídeo, toda a gente começa a fazer vídeos, começa a gente a mandar mensagens, a comentário.
0: Incrível. Yes! Continua a ser a tua favorita?
1: Continua.
0: Boa.
1: Eu tenho algumas oscilações entre a que eu gosto mais de ouvir no momento, mas a que eu gostei mais de escrever naquela EP foi a Altar.
3: Por acaso, isso é incrível quando tu tens uma música preferida e de repente percebes que o público sente exatamente o mesmo que tu. Olha, estavas a dizer que já começaste a tentar no mundo da música há cerca de 5, 6 anos. Uhum. Quando é que tu começaste a sentir, ou se já começaste a sentir, que realmente conseguias viver da música?
1: Oi.
3: É um tema difícil.
1: É um tema. Eu acho que viver da música é super relativo. Ou seja, há muitas maneiras de o fazer, não só naquela grande maneira que nós imaginamos, tipo manchetes, cartazes e tudo mais. Há muitas maneiras de viver da música. Uhum. Por exemplo, eu até, antes de ter tido coragem de afirmar que queria ser cantora, tirei uma licenciatura em som e imagem para viver da música um bocadinho no backstage.
0: Claro.
1: Depois apercebi-me que não era assim muito a minha praia. Mas sim, eu acho que neste momento eu estou muito bem encaminhada.
0: Mas sentes que não, estás
3: muito
0: claramente
3: bem encaminhada.
0: Mas sentes que esse curso também foi importante depois na construção das tuas próprias músicas?
1: Acho que sim, acho que estamos sempre a aprender. Eu também sou uma pessoa que gosto muito de aprender e estudar todas estas coisas sobre as áreas que eu mais gosto. E a música é uma profissão que me ensina muito sobre mim também.
0: Boa.
1: Portanto, eu acho que é mesmo uma aprendizagem constante.
0: Sim, quanto mais puseres ti também na música, não é?
1: Claro.
0: A partir vai ter mais impacto. Olha, vamos ouvir agora, sem mais demoras então, a tua música favorita.
2: Olha.
0: E a nossa.
3: Exato.
0: Acho que estamos aqui num
3: consenso. Estamos aqui num
0: Francisca Borges com Altar e já a seguir continuamos à conversa.
1: Diz-me que está tudo bem, mas

0: Francisca Borges, com Altar. Desculpa, Francisca, atropelei-te à tua frente ainda por cima. Perdoas-me, peço imensa desculpa. Hoje é o Dia Mundial da Música, temos mesmo connosco na Mega a Francisca Borges, que em off, lá está o off da rádio,
1: é muito importante.
0: Porque nós conseguimos aqui perceber algumas novidades. Francisca, tens o microfone, diz aquilo que quiseres dizer. Que é para eu não fazer asneira.
2: Então comuniquei aqui em off que daqui a pouquinho tempo acho que podem ouvir uma novidade minha, se calhar um novo single, que eu estou muito entusiasmada, era o que eu estava a dizer aqui à malta. Estou muito entusiasmada e quero muito que vocês ouçam.
0: E já vai ser uma música que certamente vais ter no teu primeiro concerto, ou não?
2: Sim!
0: Pareceu-me que ia ser um não.
2: Não,
0: e agora
2: estava.
0: Como é que estás a sentir-te para esse concerto? Ou seja, já percebemos que é uma coisa que não me parece bem real, mas é.
2: Sim.
0: Mas como é que tem sido a tua vida, a tua rotina, agora sabendo que há essa data marcada?
2: Bem, eu tenho grande preparação para os concertos. Eu faço, eu tenho treinos duas vezes por semana, cardiovasculares e também tipo de reforço muscular, porque eu gosto muito de saltar em palco. Para quem ainda não viu um concerto e vai ver este, preparem-se.
0: Então também recomendas o treino a essas pessoas.
2: Exato, sim,
0: pessoas
2: se quiserem a saltar, aquilo é uma aula de cardio.
0: Boa. Como no Rock in Rio.
2: Concerto, como no Rock in Rio.
0: Boa.
2: E depois também tenho as minhas aulas de canto, tenho uma preparação de algumas surpresas que também vão aparecer no concerto. E eu depois tenho uma rotina que eu faço em casa que é um bocado estranha, mas eu vou dizer aqui, que é eu faço o concerto inteiro a correr pela casa, que é para ver. É verdade. Porque acontece uma coisa no concerto, que é não só eu estou a saltar de um lado para o outro, como o meu coração está tipo.
1: Estás nervosa.
2: Todo esse treino de correr simula um bocadinho o que será o meu batimento cardíaco quando o concerto começar.
3: Ah, isto ganha,
0: isso é incrível.
3: Isto ganha toda uma camada a assistir a um concerto.
0: Exatamente.
3: Portanto, dia 12 de novembro, na Casa Capitão, preparem-se. Já está a escutar. Que essa é outra. Tu, que és do Porto, esgotaste. Que no fundo, o Porto é a tua casa.
2: Sim.
3: E escutaste uma sala em Lisboa.
2: Incrível.
3: Estavas à espera?
2: Não.
0: Okay. Ela nunca está à espera de nada.
1: Ela nunca está à espera.
0: Ela nunca está à espera, mas vai. Ainda bem, mas olha, continua assim porque está a resultar.
2: Exato.
0: Nunca esperes. E vai acontecer.
2: É, porque é uma coisa difícil de esperar, não é? Dizerem tipo, olha, vais fazer o teu primeiro concerto em nome próprio, primeira vez que vamos descobrir quem é que quer pagar para ver um concerto teu. E olha, em Lisboa, e esgotaste numa semana. Tipo, como é que é suposto a ver este tipo de coisa?
0: É
2: uma coisa incrível.
0: É que tu podes dizer, tu esgotaste numa semana.
2: Eu posso e digo.
0: Exatamente, e muito bem. E olha, para ti que estás no carro neste momento e não tiveste a oportunidade de ganhar bilhetes, ganhar não, conseguir garantir o teu bilhete para o concerto da Francisca Borges, se calhar temos aqui uma surpresa, não é, Francisca? Queres explicar o que é que também vimos aqui oferecer aos ouvintes da Mega?
2: Bem, eu acho que é melhor vocês explicarem, que eu não vou ser ótima a dizer as diretrizes, que eu estou aqui
0: nervosa.
2: Ok.
0: Para que nada corra mal neste momento.
2: Então,
0: os dois primeiros ouvintes a enviar uma mensagem para o 968-689-229 a dizer Francisca Borges ganha um bilhete para o concerto na Casa Capitão, dia 12 de novembro, e ainda uma t-shirt autografada pela Francisca.
1: Portanto, está a contar a partir de agora. É um concerto completamente escutado. Nós vamos estar lá, obviamente.
0: Queres repetir a dinâmica, Marga? Porque às vezes a conduzir.
1: Exatamente, 968-689-229. Envia agora uma mensagem para o nosso WhatsApp.
0: Agora.
1: A dizer Francisca Borges e ganhas um bilhete então para o concerto da Francisca no dia 12 de novembro na Casa Capitão.
0: Isso.
1: E uma t-shirt autografada.
0: Mais a ti do que a mim. Engraçado.
3: Olha, não, mas demorava. A t-shirt autografada é um investimento. Porque
1: daqui a uns
3: anos.
1: Eu aposto. Não, e a pessoa que depois. E depois vão começar a ir aos teus concertos com esta t-shirt autografada.
2: Já foram no cais outro dia, apareceram com as t-shirts tão coitadinho.
0: Lindo! E vai acontecer mesmo na Casa Capitão. Francisca, muito obrigada
2: por
0: teres vindo cá neste dia tão importante que é o Dia Mundial da Música. Continua a fazer a tua música. Nós continuamos aqui a apoiar e a torcer por ti. Na Mega, segues então com ela. Queres apresentar tu a tua própria música?
2: Qual é que vai ser agora?
0: É Coitada.
2: Agora vamos ouvir Francisca Borges, Coitada.
0: Linda!

0: É o Domingos, Soltar Amor, já sabes com quem é que vais falar. São 4h52, hoje é o Dia Mundial da Música e nós achamos que se calhar tu precisas de dinheiro para investir na tua carreira musical.
1: Exatamente, exatamente. Até porque hoje de manhã o Snooze esteve a passar músicas de artistas emergentes, um por hora, e para ti que és artista emergente, ou se tiveres a investir em alguma coisa na tua carreira, se calhar esta é a tua oportunidade de ganhar muito dinheirinho.
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1: Tanto dinheiro. Opa, isto dá para abrir um estúdio quase. Não dá. Mas
0: não,
1: eu
0: faço
1: acho
0: ideia.
1: Dá para pagares a produtores para fazerem música.
0: Não, isso dá.
1: Claro, dá.
0: Porque
1: dá.
0: Senão os artistas estão a viver bem.
2: Dizer só que eu adoro quando isto acontece. Estava a falar, olhei para a cara da Pilar e vi uma nova cara, e já vejo a cara dela várias vezes, em que ela estava noutra mesmo de nervos. A pensar que vamos falar com o artista que entretanto há de chegar, Paulo de Carvalho.
1: Sim.
2: Que é um orgulho.
0: É um orgulho, sim.
2: Só ter...
0: É um privilégio. O meu sistema nervoso é proporcional ao orgulho.
2: Boa.
0: Agora, porque é que eu fiquei assim mais nervosa? Porque, entretanto, nós dissemos que Paulo de Carvalho se juntava a nós às 6 da tarde e se calhar vai ser um bocadinho antes. Portanto, é nunca desligares.
2: Lá está, é isso.
0: É ficar
1: desse lado. Nunca sabes quando é que Paulo de Carvalho chega.
0: Antes e depois do adeus. É ficar sempre connosco. Na Mega segues agora com Somebody.
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0: interpretar todos juntos o recado de Marcelo Rebelo de Sousa em dia de jogo da Seleção Nacional, recusou comentar a polémica do momento com Cristiano Ronaldo e apelou à união. Portugal joga com a Dinamarca logo mais às 7h45 em Copenhaga. O verão deste ano foi o terceiro mais quente desde 1931. Nas contas do IPMA, a temperatura esteve 1,21 graus Celsius acima da média e houve duas ondas de calor. A primeira quase durante todo o mês de junho e a segunda na primeira quinzena de julho. 4 de julho foi o dia mais quente do verão continental e a temperatura mais alta foi registada em Mora, no Alentejo, com 44,3 graus Celsius.
1: Nem quero imaginar como estava em Mora.
2: Podes crer.
1: Eu senti o calor aqui.
2: É que esta temperatura lá...
1: É, sim, sim. É como se diz, no Alentejo, ainda maior. Voltamos à música. Agora que são 5h02, ficas também a saber o tempo para amanhã, que espero não estar assim, como
2: Olha,
1: está em Mora,
2: para amanhã
1: no
2: podes,
1: verão.
2: Não, não. Para amanhã podes contar com períodos de céu até muito nublado. Uma subida da temperatura, em especial da máxima no norte e centro, mas as máximas são de 27 graus para Braga, 26 para o Porto, 25 para Viseu, Aveiro a chegar aos 24 graus de máxima, Coimbra aos 28, Lisboa e Évora aos 30 e Faro aos 26.
1: Gostei. Aos 26. Hoje é o Dia Mundial da Música. Não sei se já te dissemos, mas vamos continuar a falar de música, até porque é o nosso trabalho. Fica desse lado, já te explicamos tudo. Primeiro, Mova Joe, agora com...

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1: Prof. Jam e também Plutónio com esta Pensar em Ti, e só mesmo no Dia Mundial da Música para eu juntar na mesma frase Prof. Jam, Plutónio e dizer estamos à espera de Paulo de Carvalho.
2: É verdade, grande frase.
1: É uma frase que eu tenho muito orgulho em dizer. Agora, nós queremos saber se tu desse lado tens alguma pergunta que gostavas de fazer a Paulo de Carvalho.
2: O momento é agora.
3: É agora, 968-689-229. Podes já começar a enviar as tuas perguntas. Perguntas? Já nem sei falar.
1: Ai.
3: É uma lenda do mundo da música e vai estar hoje no Dia Mundial da Rádio em direto com o Drive-In. Já a seguir, portanto, fica desse lado.
1: Exatamente. Antes disto, tu ainda tens Olivia Dean a chegar. Tenha um ótimo dia.
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0: Stella Lefty, com mais música nova na Mega, agora que são 5h25. E hoje celebra-se o Dia Mundial da Música e nós temos a sorte de estar neste preciso momento a partilhar estúdio com Paulo de Carvalho, um nome que dispensa apresentações. Paulo, muito bem-vindo.
1: Muito bem-vindo, Paulo.
2: Olá, obrigado.
3: Olá, boa tarde.
2: Boa tarde a todos os que me estão a ouvir, para vocês especialmente, que me estão a ouvir também.
0: Está muita gente a ouvir.
2: Acredito que sim. Olha, eu sou um deles. No rádio, pelo menos, que eu em casa não tenho rádio. Mas no rádio vocês estão lá.
0: Estamos lá?
2: Dá para picar, então.
0: Boa, isso é importante. Olha, mas antes de...
2: Eu sou mais novo do que pareço. Às vezes sou mais novo.
0: Super jovem.
2: Sim.
0: Diria que sim.
2: Isto foi um meio sorriso.
0: Sim, porque isto é rádio, então fica com esta imagem.
2: Convém explicar.
0: Antes de ser um nome que dispensa apresentações, como eu disse, como é que era Paulo de Carvalho? Quem é que era? Como é que começou o interesse pela música?
2: É assim, para já agradecer-vos o facto de me terem convidado para estar aqui, sobretudo num dia como o de hoje, que eu não sabia.
0: Que não fazia. Que eu ia revelar isso e pensei, não vou entregar.
2: Mas pronto, agradeço-vos o facto de me terem convidado para estar
0: Obrigada
2: aqui a falar com vocês e sobretudo, se for possível, a falar de mim.
3: sim.
2: Para o ano, estamos a preparar eu e a minha agência, que é a Sons em Trânsito. Eu digo isto porque tem 1000 artistas dos conhecidos, não é o meu caso, conhecidos em Portugal, portanto. Estamos a preparar os meus 80 anos de idade e 65 de música.
0: Meu Deus.
3: Pouca coisa.
2: Pouquinha coisinha.
0: Começou ontem.
2: Coisinha.
0: Exato.
2: Vamos tentar fazer aquilo que eu não tenho, nunca fiz. Ao contrário do que possa parecer, e vocês vão fazer o quê? Não. Não. Eu não tenho um coliseu em nome próprio, nunca fiz.
0: Não. O quê?
2: Não tenho.
0: Não.
2: Pois. Ainda que já lá tenha cantado muitas vezes. Mas em nome próprio não tenho.
0: Então tem de acontecer, claro.
2: Sim, no dia dos meus anos, que é 15 de maio.
0: Olha que bem. E nós estamos convidados?
1: Aqui. Estamos convidados, podemos ir?
2: Eu penso que está toda a gente convidada. É evidente que eu tenho que falar com aqueles que vão produzir aquilo, não é?
0: Certo.
3: Estamos aqui a ter isto é quase primeira mão.
2: Isto é primeiríssima mão. Se vocês quiserem entender isto como exclusivo, se isso tem alguma importância.
0: Para nós tem alguma.
3: Pai, eu sei que o meu pai está a ouvir isto, que é um grande fã. Está aqui.
0: Sim, já está aqui. Pai, mãe, família, toda a gente.
2: Pronto. É que eu, agora, aliás, faz algum sentido, porque eu agora, como também ando a fazer um espetáculo de pai e filho.
0: Pois é, exatamente.
2: Já lá estivemos.
0: No Coliseu.
2: Já fizemos vários espetáculos em vários lugares. Provavelmente devemos lá voltar, mas eu gostava de fazer o meu também. Só.
0: Claro que sim.
3: Claro.
2: Sem ter intrusos.
3: Sim.
0: Quer lá um tal de Bernardo,
2: Bernardo, neste caso.
0: Bernardo.
1: Como é que tem corrido esta dinâmica de pai e filho no palco?
2: Corre bem porque eu acho que sei minimamente fazer, enfim, a minha profissão. Epá, o gajo é bom.
3: Pois, tem que
2: dele
3: sair.
2: Eu posso
3: tem,
2: falar,
3: tem
2: de mim
3: quem
2: é
3: sair,
2: feio.
3: Tem quem sair, pode
1: eu
3: ser.
1: Tem quem sair.
2: A mãe também canta muito bem.
0: E o pai representa super bem.
1: E o pai representa super bem.
0: Não, mas por acaso, falando agora, obviamente, do Bernardo, houve alguma influência em seguir as pisadas do pai ou foi uma consequência só natural e
2: aconteceu? Eu penso que foi uma consequência, porque foram muitos anos ouvir Al Jarreau, Stevie Wonder, blá blá, blá blá blá, no carro e tal, para ir fora. E isso despertou-lhe logo um interesse, com certeza, e ensinou-o, ou chamou-lhe a atenção para determinado tipo de músicas.
0: Certo.
2: De música e de músicas. Opa, e depois ele percorreu o seu caminho, como está a percorrer.
0: Sim.
2: Mas acho que isto teve alguma importância. Aliás, não só no caso dele, no caso dos irmãos também.
3: Como é que se gera inicialmente para um pai ver o filho a ter os seus próprios, podemos dizer, fãs? Não é? Com um estilo de música diferente, não é?
2: Vamos achar tretas, é maravilhoso, é muito bom.
0: Claro,
2: é muito bom. Sobretudo porque é diferente. Porque ele teve a coragem de não ir atrás, até escolher um nome para ele. Portanto, eu acho que foi muito bom. Aliás, está a ser muito bom. E depois chegamos a este ponto em que dá para estarmos os dois juntos a fazer cada um as suas coisas, mas misturamos.
1: Sim, sim, claro. Sim, complementares.
2: Isto tem sido giro.
1: E ainda por cima têm os dois tipos de públicos, ou seja, agora os vossos concertos já vão pais, filhos, vão vários...
2: Netos.
1: É verdade.
2: No caso, já vão netos.
1: Já conseguem chegar a todo o tipo de público, portanto acaba por ser também um espetáculo familiar.
2: Não, tem acontecido.
4: E conseguem ter mais ou menos a percepção nesse mesmo público se vão mais pelo Paulo ou se vão mais pelo Bernardo ou não?
2: Se queres que diga, felizmente eu não tenho tido, nem pensei nisso. Eu sinto que há ali músicas que têm a ver com ele,
4: claro.
2: E outras que têm a ver comigo. Os mais novos ficam provavelmente a ouvir, a conhecer as minhas e o contrário. E o contrário também. Sim. Agora, o que é muito engraçado é, quer dizer, ainda não chegámos aí, mas vamos ensaiar, porque dar-me-ia vontade de cantar o Ela Parte do Pescoço. Essa, é que essa não está no repertório.
3: Isso era brutal.
1: Amava. Eu
3: isso
1: também.
2: Essa não está no repertório.
4: Olha, por acaso
2: como
4: agora...
2: ela é bela, está, sou eu que começo. Oh. É uma cantiga das mais bonitas do Bernardo, que é o Manto d'Água.
4: Sim. Também concordo.
2: Pois. Opa, pronto, e aí ali canções e depois pô-lo a cantar coisinhas minhas, que é bem feito.
1: Não, mas então, corria super bem.
4: Mas sem mais demoras.
2: E então?
4: Vamos ouvir agora o Agir, o Bernardo, com Como Ela é Bela.
2: Ok.
4: Às 5h31.
1: Para começar
4: já
1: a treinar,
4: continuamos a conversa com Paulo de Carvalho. Ai, como ela...

0: É o Agir com este Como Ela é Bela. E foi muito bela este momento, até porque temos connosco o pai, exatamente, não é? O pai de Bernardo, Paulo de Carvalho. E estamos aqui a celebrar o Dia Mundial da Música, que Paulo de Carvalho não sabia que era hoje. Mas não, eu tenho esta teoria de que os maiores artistas não nem sabem bem estas datas.
1: Pois, eu também acho.
2: Ah, então eu devia saber.
0: Não, não está, é
1: não,
0: muito bem.
1: É um grande artista.
0: Não seja modesto. Não seja modesto.
2: Eu tenho a noção da realidade. Quer dizer, devia saber, pronto.
3: E dentro da realidade, há bocadinho falávamos dos poucos 5 anos de carreira, 65.
2: 65.
3: Que começaram com uma bateria, se eu não estou em erro.
2: Não, começaram com 2 caixas de caramelos e 2 lápis da marca Viarco.
3: Ok, pronto. E a primeira banda era a Shakes.
2: Era os Shakes, sim. Shakes de árabes.
3: Shakes de
2: árabes. Não, eu digo isto porque a malta confunde às vezes. Shakes é pá, pois, em inglês e tal. Não.
3: Hoje, por acaso, até falando em Shakes, a Arábia, hoje está-se a falar também levemente sobre futebol. E a minha pergunta é, se a banda não tivesse dado certo, será que tínhamos tido um jogador de futebol profissional?
2: Não, não necessariamente, porque... opa, porquê? Porque acaba-se mais cedo.
3: Ah. Pois,
2: não é? Quer dizer, repara, como é que eu com 80 anos tenho 65 pois anos é. Disto? Achas que o Cristiano vai chegar aos 80 anos
0: e não vai ter e não vai ter um concerto em nome próprio?
1: Exatamente.
2: Se
1: não
2: vai.
1: Ele agora ele não vai
2: com
1: ter um Coliseu.
2: Até comprar o Coliseu. Mas para...
3: sim, sim.
1: Mas para ter em nome próprio o concerto.
2: Não, mas eu gosto muito de futebol.
0: Uhum.
2: Gosto muito, adoro o jogo de futebol. No jogo,
3: disse isto porque jogou no Benfica?
2: Sim, andei lá a brincar.
3: A brincar.
2: Andei lá a brincar. Mas, não, eu dei a brincar porque não passei da categoria de júnior naquela altura, que eram 16, 17 anos.
3: Uhum.
2: Mas a minha carreira de jogador da bola terminou no Belém.
0: Ah,
2: no Belenenses. Isto é uma coisa que pouca gente sabe.
0: Ah, eu gostei.
3: Outro exclusivo.
0: Nós damos importância a este exclusivo. Nós ficamos assim, boa, um exclusivo de Paulo de Carvalho. E agora, nós não queremos aqui chatear nem incomodar. Okay. Sabemos que não quer ser só, e passa a citar o fulano da e depois do adeus.
2: Sim.
0: Mas é inevitável não se falar desta música, por tudo o que representa.
2: Mas eu acho bem. Agora, não ponham é tudo em cima dela.
0: Não, e não vamos, pôr. Não vamos pôr porque...
2: Não,
0: está...
2: não é vocês.
0: Sim.
2: É quase toda a gente. Porque se nós quisermos ser verdadeiros, vamos lá ver. Eu pelo menos funciono assim. Isto não é falsa modéstia.
0: Certo.
2: Epá, aquela música foi escolhida porque tiveram algum medo. Porque havia censura, havia polícia política. E a música era a música do festival da televisão desse ano. Portanto, quem a escolheu um bocado por isso, porque, enfim, o pessoal do Movimento dos Capitães, o que queria, a música que queria,
0: certo,
2: que fazia alguma questão, era o Venham Mais 5, que fazia todo o sentido por causa, claro, do Zé Afonso.
0: Sim.
2: Epá, portanto, eu digo isto e depois, epá, não é bem assim, olha lá, pá. Não, não, eu estou na história,
0: não,
2: por acaso.
0: Não, porque no fundo não foi uma escolha sua.
2: Pronto, aconteceu, longe disso, nem sabia o que estava a acontecer.
0: Mas já que aconteceu, como é que foi quando percebeu o que estava a acontecer? Quando percebeu que a música tinha servido
2: primeiro,
0: como a primeira senha?
2: Primeiro fiquei surpreendido.
3: Claro.
2: Fiquei surpreendido. Depois fiquei estupidamente orgulhoso, porque não tinha nada a ver com aquilo, mas de qualquer forma...
1: Mas olha,
2: claro,
1: tem o seu mérito.
2: Tenho o mérito de ter cantado mais ou menos a música.
0: Muito bem, cantou. Muito, muito
2: e,
0: bem.
2: E sobretudo há uma versão daquela música.
0: Sim.
2: Que eu gosto especialmente, que é a gravada da Eurovisão.
0: Okay.
1: Exatamente.
2: Aí eu estou tão à vontade que até cantei. É para porrer.
3: Sim. Leve, solto.
2: Estava à vontade, não havia nada para ganhar, sim, já sabia que não ia ganhar nada. De maneira que é aquela
0: claro,
2: sensação,
0: claro,
2: ao contrário de cá. Eu cá estou tão aflito, dou uma balda no fim da música. Ainda ninguém deu por isso. O que não abona muito.
1: Se calhar, a partir de agora, vão tentar.
2: Não abona muito do ouvidito da maioria da mãe.
0: Não, mas nós conseguimos perceber que, obviamente, em tantos anos de carreira, não queira ser só esta música, porque lá está,
1: exato,
0: há muito mais. Mas há aqui uma pergunta que eu, por acaso, tenho algum interesse em saber.
2: Então,
0: algum
2: agora?
0: Não, todo o interesse em saber. Que é, se agora conhecesse alguém que não conhecia, que acho difícil, mas que não conhecia todo, qual era a música que escolhia a sua? Para
1: se apresentar.
0: Nunca tinha ouvido nada seu, essa pessoa.
2: Espera, a ver se eu entendo Se me estás a perguntar, porque eu não estou a perceber. Se eu tivesse que me identificar com uma música minha...
0: Sem ser...
2: Estás-me a perguntar um bocado aquela pergunta...
0: Gosta mais do que...
2: Qual é a tua música que gostas mais, não é?
0: Essa também tínhamos aqui.
2: É pá, e eu não sei, porque são várias. Okay. São várias, são muitas.
1: Vão descobrir todas elas em maio.
2: Não é por isso, eu percebo. Certo. Eu percebo, porque até mesmo para as pessoas há músicas que gostam mais do que outras.
0: Certo, claro. Agora, e fazes mesmo.
2: Eu não tenho... Ao contrário daquilo que possam pensar, a música do meu repertório... Epá, e depois do Adeus não é a música que eu gosto mais do
3: certo,
2: meu repertório.
3: Claro, claro.
2: Agora
3: sim,
2: é uma
3: sim.
2: grande canção, para além do significado.
0: É claro.
2: Isso. Mas
0: obviamente.
2: É uma grande canção.
0: Certo.
2: E ainda por cima está à vontade, não foi o que eu fiz. Só
0: mas,
2: cantei.
0: Falando sobre isto, por exemplo, a Lisboa Menina e Moça, de Carlos do Carmo.
2: É
0: para
2: outra
0: mim,
2: cantiga para o Carlos.
0: Mas que foi escrita por si.
2: A
0: certo?
2: Música. A música foi.
0: A música?
2: A música foi.
0: Exato. E eu queria perguntar como é que se gera essa. O entregar, não é? Algo que depois outra voz vai ocupar.
2: Mesmo quando somos nós a gravar as músicas certo. Que vamos fazendo, eu penso que a partir do momento que vocês as põem a tocar aí
0: certo.
2: E que as pessoas, o público, toma conhecimento de que elas existem, aquilo deixa de ser nosso.
0: Uhum. Okay. Okay.
2: Passa a ser das pessoas, certo. Passa a ser do público. Depois o público escolhe. Gosta mais, gosta menos, não gosta nada. Às vezes por claro. Motivos completamente parvos que não têm nada a ver com a música, têm mais a ver com aquilo que pensam de quem a canta
0: sim,
2: do
0: sim.
2: que propriamente com a
0: certo.
2: Música em si.
0: É verdade. Epá,
2: mas
0: é verdade.
2: Que é que queres? Acho que isto, tudo isto é uma espécie de um jogo que acaba por ser interessante de jogar. Mas isto depende de nós que fazemos, começa ali, nós que fazemos as músicas, que as gravamos, nós ou companheiros nossos, de vocês que as divulgam. Epá, lá está.
0: É isso
2: que eu
0: dei
2: aqui uma porrada no microfone, foi com a mão.
0: Bem. Não,
2: ninguém anda aqui a pancar.
0: Então,
2: diz.
0: E... Mas depois a partir
3: mas vem-me aqui o almoço. Deu um arroto, desculpa.
2: Queres uma coisa ainda destes?
0: É melhor
2: não.
0: Olha aí,
2: não.
0: Pois
2: é, melhor não.
0: Dos fora,
2: não é mau, para aquilo é mau.
0: É
2: porque ele
0: tem.
2: Então não. Ele está com fluxo.
0: Então eu vou aqui. Tu já estás bem?
3: Estou bem.
0: Estou
3: bem. Não, olha, ia falar em cosquices. Estamos aqui a falar de uma cosquice porque Alls. Que
0: certo.
3: Trouxe Paulo de Carvalho sim. e estava-me a oferecer. E então, não falando em Paulo de Carvalho, mas neste Dia Mundial da Música, para os mais cuscos, o que é que Paulo de Carvalho anda a ouvir? No carro, o que é que gosta de ouvir?
2: Olha, há o meu herói, se vocês tiverem tempo, eu tento ser breve, sempre tento ser breve. A minha companheira fez-me uma surpresa maravilhosa. E combinou com uma amiga nossa, cantora polaca. Que se chama Ana Maria Jopek.
0: Okay.
2: E com ela, as duas combinaram que eu iria à Polónia. Epá, e fomos passear à Polónia. E fomos, adorei aquela Polónia onde estive. Não conheço tudo, já conhecia Gdansk, de uma data especial, 1980. Estive lá num festival e 1980 foi um ano de fundação de um sindicato na Polónia, quando, enfim, estavam a verem-se livres da União Soviética, por aí fora, portanto, que era o Solidariedade. Pronto, o Lech Walesa, que mais tarde foi presidente da República, eu só conhecia Gdansk nesse tempo. E agora fui ao outro lado. E fui ao outro lado, e depois, com quem é que eu levei em cima? Porque a surpresa era essa, com o meu herói. E quem é o meu herói?
0: Quem é o herói?
2: Ah, pois.
0: Quem é o seu herói?
2: Chama-se Pat Metheny.
0: Ok.
2: Pat Metheny, guitarrista.
0: Pois é que vocês acham
2: que a malta que canta passa a vida a ouvir gajos que cantam. E eu, 90% da música que eu ouço é instrumental.
3: Lindo. Só solos de guitarra.
2: Hã? Epá, não é só, ele é um enorme compositor também, mas tem temas. Epá, mas um dia destes, quando tiveres paciência, ele deve ter para aí alguns 50 discos. CDs.
3: P-A-T.
2: P-A-T.
3: Metheny.
2: M-E-T-H-E-N-Y.
3: Não, que assim não há mesmo dúvidas.
0: Não,
3: está soltrado, as pessoas podem pesquisar.
2: Não, mas faz ali ao coisa, tem 50 músicas dele.
0: E eu tenho aqui só uma última pergunta, peço licença. Desculpa,
2: tenho que me lembrar, está tão simpático.
1: Ficámos aqui a tarde inteira.
2: Ainda bem, mas é um bom
0: jogo. Ficava, exatamente. Como é que se olha então para uma carreira, não é? Que com tantos anos e ainda se quer mais coisas, não é? Neste caso, vai ter o Coliseu
1: no próximo ano.
0: Em nome próprio, mas O que é que se quer querida, mais ainda?
2: Minha querida, o que é que se quer mais? Quer-se a paixão que se tem pela profissão que se tem e a sorte que se tem por se ter esta profissão. Uhum. Portanto, isto não para.
0: Pois não.
2: Isto é para fazer até cair para o lado. Houve um tempo em que, enfim, o país começou a ter menos graça, como desculpem o termo, como tem agora, de certo modo, culturalmente falando. E eu pensei cá para os meus botões, epá, vou acabar com isto, que eu já estou fora de aturar gente que...
0: Sim, sim.
2: Gente, não me interessa. Opa, mas não, não dá. Não.
0: Ainda fica...
4: Não, é porque a arte até ajuda.
0: Exato.
2: Não, é porque eu trabalho com gente nova. Os músicos com quem funciono são músicos, olha, da idade do Bernardo.
0: Exato. Do Agir.
2: Opa, isso dá muito prazer. Dá muito prazer.
0: Ainda fica nervoso subir a palco?
2: Não fico, porque tenho consciência de que o pessoal com quem trabalho é pessoal que faz muito bem o trabalho deles.
0: Certo.
2: Portanto,
0: okay.
2: O que me ajuda, e eu e eles também. Nós, enfim, epá, estamos bem uns para os outros.
0: Okay. Muito bem, ficamos muito contentes. É. Queremos agradecer mais uma vez por ter aceitado o nosso convite.
2: Bom.
0: Conhecemos um ídolo. E acho que estamos a viver o sonho de muitas gerações. Obrigada mesmo.
2: Olha, muito obrigado.
0: Isto
2: da
0: é mesmo
2: minha parte.
0: De coração. É mesmo...
2: Muito obrigado da minha parte. Eu deixo-vos aí um CD que foi o último que fez.
0: Que bom.
2: Que se chama 2020, não porque tivesse sido feito só nessa altura, mas foi. Foi quando nós não tem a ver com isso, tem a ver com o facto de nós termos estado todos quietinhos em casa.
0: Sim. Okay.
2: Portanto, eu aproveitei para fazer, através do telefone, um CD com quem. Trabalho há, se calhar, 32 CDs, não é anos. É o mesmo técnico de som.
0: Muito lindo. Nós agradecemos imenso.
2: Certo.
0: Obrigada.
2: É que está gente da vossa onda.
0: Ah, é?
2: Está o Bossa e Si, que nunca mais gravou.
0: Fica aqui também o lembrete. Bossa e Si. Hã? Tens de pôr aí outra vez.
2: O gajo não quer aparecer em lado nenhum.
0: Não quer?
2: Não quer.
3: Ah, eu no outro dia vi.
0: Nós gostamos é disto, é de ficar
3: mas
0: aqui.
3: Mas falei disso, pois é, na não fofoca. Dá, temos que ir à música.
0: Para nos despedirmos em grande, pelo menos para nós, vamos ouvir então E Depois do Adeus, Paulo de Carvalho em direto da Mega Hits. Não sei se queres apresentar a música, se quer dizer alguma coisa.
2: Não, o que eu gostava de dizer em relação a essa música é, tudo bem, acho muito bem que as pessoas ouçam a música, que vocês a ponham, que gostem dela, porque é realmente uma boa canção. Mas pronto, eu vou-me despedir de vocês, mas com o sonzinho baixo enquanto eles estão a ouvir, está bem?
0: Está bem, mas tu que estás aí no carro, põe bem alto.
2: Isso. Mas cuidado, que às vezes atrapalha-se a conduzir.
0: É uma música muito, muito importante e que relembra todos os dias a importância da liberdade. Portanto, ouve e ouve mesmo com atenção. Paulo de Carvalho, muito, muito obrigada.
1: Obrigada.
0: Mais uma vez. Ai, meu Deus.

0: Dois minutos para as 6 da tarde. Feliz Dia Mundial da Música. Agora ainda mais feliz porque estivemos com Paulo de Carvalho. E agora, nas treinos, Ana Paula Santos.
1: Manifestação de Pombas Chapador junto à sede do Governo em Lisboa. A PSP reforçou o dispositivo com o Corpo de Intervenção da Unidade Especial de Polícia. Refere que a manifestação não tinha sido comunicada. Fonte da PSP diz à Mega que a decisão foi tomada depois de os manifestantes terem deflagrado engenhos pirotécnicos junto às antigas instalações da Caixa Geral de Depósitos. Nesta altura, garante, a situação está controlada e sem registro de incidentes. Putin garante que não planeia atacar qualquer país europeu, nem em 2030, nem em 2050, mas estará a postos para responder a eventuais agressões. Vladimir Putin falava num fórum internacional e sobre Kaliningrado, o presidente russo voltou a garantir que a Rússia poderá usar todo o seu arsenal se o enclave do Báltico for ameaçado. Dois americanos, um canadiano e um russo, os 4 astronautas que esta hora viajam para a Estação Espacial Internacional, vão a bordo de um foguetão Falcon 9 da SpaceX e durante os vários meses que vão permanecer em órbita, vão realizar estudos sobre como a microgravidade afeta o corpo humano. Pode ficar para a história como o primeiro jogo da era pós-Cristiano Ronaldo. Logo às 7h45, a Seleção Nacional entra em campo para defrontar a Dinamarca em Copenhaga. Esperemos que com mais uma vitória.
2: Força, Portugal.
0: Força, vamos a isto. E a tempo para... Ah, e só dizer, amanhã tens mais Trinhoso de manhã no Snooze. E o tempo para amanhã.
2: E amanhã podes contar com períodos de céu muito nublado e uma subida de temperatura, em especial da máxima no norte e centro. As máximas são de 27 graus para Braga, 26 para o Porto, 25 para Viseu, Aveiro a chegar aos 24 graus de máxima, Coimbra aos 28, Lisboa e Évora aos 30 e Faro aos 26.
0: Eu não sei se estão como eu não estou a ouvir nada do que me
3: Não estás, não estás a conseguir superar.
0: Foi olha, incrível.
2: Olha, autor da música da vida de muita gente. Exatamente. E queremos fechar o programa exatamente em grande. 968-689-229, diz-nos qual é a música da tua vida. A
3: Pilar o artista da vida da Pilar esteve neste momento no drive-in, então não está a conseguir
0: não,
3: reagir.
0: E o momento de passarmos a música com Paulo de Carvalho à nossa frente, apetecia-me chorar. Aliás, eu disse,
3: tu começaste, eu acho que vi a lágrima a vir ao olho.
0: Ai, feliz Dia Mundial da Música! Tão feliz que é. Na Mega, J-Lo.

0: Alô?
1: Por favor, tente mais tarde.
0: Alô?
2: É o Dillaz e também o Plutónio com Alô. Alô, tudo bem?
3: Sim,
2: tudo
3: ótimo.
2: Contigo também, vai-se andando. Zero a minha resposta hoje.
3: Vai-se andando.
2: Está tudo super bem.
3: Agora.
0: Estamos muito contentes por ter estado com Paulo Carvalho. A Pilar está fora de si.
2: É para estar. Porque eu demoro
3: a assimilar.
2: Eu quando chegar à casa sou menina de chorar a ouvir a música certa.
0: Certo.
2: Eu vou pôr a música certa no meu banho e vou chorar. Hoje é o Dia Mundial da Música e qual é a tua música favorita?
0: Agora,
3: exatamente. A música
0: fim,
3: da tua vida.
0: Até ao fim do programa, queremos isso, para acabar leve, para acabar contigo, a acabar o que tu queres ouvir. Sim, vale, música da tua vida, artista favorito, já estamos a receber aqui algumas mensagens. Entretanto, eu também tenho jogos para vocês.
3: Medo, pânico.
0: Portanto, vamos intercalando, preparei aqui coisas. Entretanto, vou só ler esta mensagem da Rita.
3: Que
2: olá,
3: diz,
2: olá, Rita.
0: Avião sem asa, fogueira sem brasa.
2: Adriana Calcanhoto.
0: Sou eu, assim sem Ronaldo. É a minha música de hoje.
3: Não vamos levar para aí.
0: Foi, Cris, olha.
3: É que assim, a Pilar estava contente.
0: Eu sabia
3: para quê?
0: Que a Pilar,
3: para quê? Não gostas de me ver feliz.
0: Que a Pilar tem que saber que a vida às vezes.
3: É sobre isso. Acho que eu sei pouco.
0: Se tu não sabes.
2: Amar o Ronaldo é saber isto.
0: Ponto. Vai tudo correr bem. Vai tudo correr bem.
3: Arco-íris.
0: Querida,
3: eu vou te explicar. Se tu olhares para a conta bancada dele. Para a conta bancária dele.
2: Para a bancada, pois.
3: Ele não está triste. Ele está
2: claro
3: bem.
2: Claro que está triste.
0: Ele está triste.
3: Viste logo a Pilar? Claro que está triste.
0: Eu queria dar esse
2: isso
0: contexto.
2: Nós não podemos dizer.
0: Se tu não sabes,
2: não podemos afirmar
0: a Pilar
2: que ele não está triste.
0: É uma fã incondicional.
3: Ele está, eu acho que ele está neste momento chateado. Acima de
2: não, isto está. Para ele sair da seleção, seja por que razão for, custa-lhe.
3: Ele vai voltar.
0: Tu achas que foi
2: eu sinceramente.
0: O último adeus?
2: Eu acho que sim. Eu acho que ele não volta atrás com a palavra dele. Pelo menos não. Eu acho que ela é uma pessoa de.
3: Mas é que não me pareceu mesmo uma despedida final.
2: Mas porque eu acho que ele também não estava a contar que fosse. E de repente. Porque a mim o que me irrita é. E vou tentar mesmo ser mais imparcial. Ele no fim do dia é uma pessoa. E toma as decisões, eu pelo menos muitas vezes.

0: tome algumas decisões mais de cabeça quente, porque sinta as coisas. Ele há de sentir muitas coisas, porque é o Cristiano Ronaldo. E às vezes, o cansaço ao longo de uma carreira longa, em que há muita pressão, muito peso em cima, muita expectativa, muita cobrança, quer jogue bem, jogue mal, jogue isto, jogue aquilo, acho que às vezes também podes ter um... É a minha opinião, porque eu tento ver a pessoa... Isto é mesmo real.
1: Sim.
0: Pronto. Não é só sobre o Ronaldo, eu penso assim em relação às pessoas no geral. E acho que ele deve ter teve claramente razões para abandonar algo para ele. Questione-se o que questionar, gosto ou não gostares. Toda a gente sabe que a seleção é muito importante para ele. Portugal é muito importante para ele. E acho que ele, para decidir isto, foi forte. Para ele decidir.
1: Foi forte.
0: Mesmo que nós não concordemos com as razões, sim, mas para ele foi forte.
1: Imagina, eu não concordo nem deixo de concordar. Eu não sei aquilo que... Na verdade, eu não sei o que aconteceu.
0: Mas mesmo sabendo, nós não podemos ser presunçosos por querer decidir por alguém. É a decisão dele.
2: Será que vamos saber? Ele diz que a seu
0: ele
2: tempo
0: disse que dirá. Dizer.
2: Mas como é que é dito? É dito a futebol, né? Que é vago. Isto é. Eu acho que nós
0: acho
2: nunca
0: que
2: vamos saber.
0: Depois, eu acho que
2: isto é tipo
0: 11 também...
2: de setembro, ninguém vai saber.
0: Yeah. Pronto, e é só isto, queria só dizer isto no Dia Mundial da Música.
2: Sim, falámos aqui um bocadinho do Cristiano.
0: Ai, já estás cheio de calor, já não tenho dizer nada.
2: Estamos a receber mensagens, continua a mandar. Boa. A 968689229. Qual é a música da tua vida, qual é o teu artista favorito? E já a seguir,
0: o meu Ronaldo.
2: Eu vou jogar com vocês também um joguinho.
0: Ok. E hoje é dia de joguinho também.
2: É verdade. Vem? Força Portugal.
0: Ah, Força Portugal. Eu sei ser uma pessoa normal.
2: Mas eu... Tu achas que eu tenho
0: essa... Não, mas
2: dúvidas?
0: Estou a deixar esta declaração a quem nos ouve.
2: A quem nos
0: pronto,
2: ouve, sim.
0: A minha conferência de imprensa é esta. As Caramegas, já a seguir tens Another.
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0: Estamos por aqui e queremos saber qual é que é a música da tua vida.
2: Exatamente.
0: Ou a tua música favorita. E temos aqui a Ruth.
3: Boa tarde, Megas.
0: Olá, Ruth.
3: Como eu já sou da velha guarda, por assim dizer, a minha música favorita e a música da minha vida é Take My Breath Away dos Berlin.
0: Linda essa
3: antiga
0: música.
3: Antiga, eu sei. Beijinho.
0: É muito bonita.
2: Mas é bonita, eu também gosto desta
0: Vamos
2: música.
0: Ouvir um bocadinho, DJ Mateus.
4: Desfruta, Ruth.

0: Olha a Ruth a mandar emojis com corações. Esta música para mim é viagens de carro com os meus pais.
1: Eu estava a pensar nisso, por acaso.
2: Estamos a receber mensagens também. Temos aqui Plutónio. Só que eu agora também tinha um jogo para vocês. Okay. Por isso, sintam-se também ouvidos. Porque agora vamos jogar ao Continua a Música.
1: Ai, ok? Meu Deus. Eu sou péssima nestas.
0: Também vocês.
2: Esta sabes primeira porquê? Música.
0: Porque o problema desta aqui é onde para. Tu até sabes a música, mas ele vai ser tramado.
2: Esta primeira música é muito, muito, muito simples. Isto, okay. Isto começa por níveis, ok?
0: Ok.
1: Ah, ok. Isto é mais fácil.

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1: Muito bem, nem vou continuar, vocês continuaram bem. Vamos à próxima.
2: Vamos.
1: Nível fácil mais.
2: Essa para mim foi difícil.
1: Ok. Vamos a isto?
2: Sim.

0: melhor esta que a outra.
1: Eu sabia que chorasses e
0: muito bem.
1: Conta.
2: O que nega vir.
0: Está certo também.
1: Nós estamos as duas de olhos fechados.
2: Não, tenho
1: que estar,
2: porque eu também. Não, mas a do chuete é um bocadinho.
1: É difícil.
2: Basta ali uma palavra. Eu disse magoada, era chateada, já fiquei, já perdi.
0: Velha guarda, vamos a isto.

0: perfume de ninguém.
1: Margarida Porreiro.
0: O que é que ela disse?
2: E tu, perfume de ninguém.
0: E eu disse o quê?
1: E teu perfume.
0: Ah, pois é, teu perfume realmente ficava
1: mas
0: aqui
1: não,
0: muito
1: fascinante.
0: Não,
1: bem.
0: Mas
1: é
0: nestes... E tu, perfume de ninguém. Pois é.
1: E agora sim.
0: Ai, agora apetecia-me ouvir essa mais.
1: Tens aqui.
0: Essa mais, teu.
3: Respirar. E tu, perfume
0: pois é, de ninguém.
1: Agora sim, onde eu acho que vão falhar e não acham.
0: Ah.

0: Lade. When estádio da Alvalade, 5 de junho de 2026.
1: Não, Mariana, não. Tu
0: a Mariana, claro que sabe. Eu só sei a parte.
2: Não,
1: vai,
2: um
1: vai.
2: Para trás. Não, eu não vou passar vergonha.
0: Ah, pois,
2: não,
0: porque se ela não sabe o António,
2: tu estavas super na música.
3: Não, não
2: estava,
3: só sabia a parte a seguir.
1: 2, 3.
3: Rolex verde, combinar com Alvalade, não sei. Espera,
0: Ah, também sei.
3: Tatuagem com homenagem ao Tupac.
1: Espera aí. Diz, repete.
3: Não sei a primeira.
1: Diz lá o que é que disseste.
3: Uma tatuagem em homenagem ao.
1: Tatuagem nova em homenagem ao Tupac. Ela dedieta, vou-lhe dar com chocolate.
3: Acordei numa casa melhor.
1: Ok, vamos à última.
0: Ok.
1: Esta aqui, vão falhar.
0: Eu falhei todas, portanto, também está tudo bem. Mas também ao menos sei sempre as músicas.
1: Mas se acertarem é hilariante.
0: Troca aqui uma palavrinha.
2: Ok. Ai, estou com medo.
3: Hilariante.
4: Mais lá da quinta. Conta-me como é que vai.
0: Eu sou péssima. Mãe e o cavalo do teu pai. Já não sei mais daqui. Tua mãe e o cavalo do teu pai. Não sei mais.
4: A porca da tua irmã.
0: A cabra da tua avó.
2: Nossa, da tua tia.
0: Não é cabra da tua avó.
1: Pensem. Ele só disse porco uma vez.
4: A porca da tua irmã.
0: O porco do teu irmão.
1: Ninguém acertou. Disseram todos. O porco de quem?
2: Do teu pai.
0: Do teu pai.
1: A Pilar diz pai. Tu, mas
2: eu disse pai.
1: Pai, tu também? E tu?
2: Eu disse pai.
1: Ah, também disseste pai.
0: Já erramos todas as vezes.
1: Vai, tentei mais uma. Até certo.
0: Ai, é o porco lá do familiar.
4: A porca da tua irmã.
0: O porco do teu irmão.
2: Mas também, pela lógica, também devia ser o irmão. O irmão.
1: Já
2: foi, vou pensar.
4: O porco do teu cunhado.
0: Ai, há sempre um cunhado aqui.
4: A tua prima que eu vi na feira de gado. Burro do teu avô. A mula da tua avó.
2: Ai, tu sabes.
0: Oh, eu queria mais uma. Pois, este jogo é para ele.
1: Epá, e este videoclipe? Atenção, não, ouvintes. Vão ouvir hoje Bicho da Fazenda, vão ver esta.
0: Ah, Bicho da Fazenda.
1: Que é o Kim Barreiros atrás da árvore, depois sai atrás da árvore a cantar a rima. Esquece? Isto aqui é outro.
0: Isso era divertido. Eu gostei. Não há mais nenhuma?
1: Não há mais
0: okay,
1: nenhuma.
0: Então tenho uma para isto.
1: Depois tenho traduções de letras para vocês.
2: Ah, vamos a inglês.
0: Ai,
2: e
0: que bom.
2: Italiano.
0: É o meu forte. Eu vi uma frase que.
2: Vamos traduzir esta que vem a seguir.
0: Esta agora do Ghiali. Está bem, está bem. Mas a seguir.
1: Don't matter where I go.
0: Em 4 segundos não vou conseguir.

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1: É os Link KPST com Dembélé.
2: Rimou.
1: Giro.
2: É
1: um jogador do PSG, sim.
2: Dembélé.
1: Ah.
3: Muito bem.
1: 6h39, hoje é o Dia Mundial da Música e o Mateus tem aqui joguinhos e joguinhos para nós.
3: Tenho, antes disso, porque eu sou muito boa pessoa, nós recebemos, estamos a receber muitas mensagens, muitas das músicas passam na nossa rádio.
1: Uhum.
3: Portanto, vou dizer aqui, tivemos mais pedidos da 25 de Abril, mas um deles é do Gonçalo, que diz por favor e tudo. Já vai passar, entretanto, eu nem preciso. Agora, por exemplo, Google Dolls.
1: Ok.
3: Não temos. E ouve-se pouco, e por isso eu vou passar um bocadinho. Chama-se Name, não conheço esta música.
1: Ah, essa eu também não sei.
3: Quem é que nos pediu? Vou dizer aqui. Tiago.
1: Tiago, esta é para ti.
3: Tiago, esta é para ti. E disse que estava empatado com Pearl Jam.
1: Pearl Jam.
3: É a banda favorita do meu tio.
1: Eu ouvia muito quando era mãe.

0: Entretanto, o que é que eu tenho para vocês?
1: Medo. E acabou.
0: Sim, então isto é assim.
1: Não, tem de ser, senão.
0: Tiago, um grande abraço.
1: O Zé Vibra abraço. Tem de entrar às 7.
0: Olha, quero que adivinhem qual é a música com base na frase que eu vos vou dizer.
1: Okay. Não é preciso.
0: Ok? Não, é, eu tenho aqui. Bebé, és um fogo de artifício.
2: Ah, é Katy Perry. Firework.
0: Muito bem. Desligaste, desculpa.
1: Ah, desculpa.
0: Não, desculpa.
1: Bebé.
2: Imagina.
0: Vá lá, deixa as tuas cores explodir. Muito bem, acertaram já. 50 Cent. Ai.
1: Ele deu a resposta.
2: Pois, eu assim. Como é que se joga? Não estou a perceber.
0: Okay. É nestas que o meu cérebro. Sim, sim, mas vou-vos dar outra. Okay. Esta aqui devido que acerta.
1: 50 Cent.
0: Mas vou passar essa a seguida mesmo, porque essa é hilariante. Mas ouçam esta primeiro. Podíamos ter tido tudo. Rolando no fundo.
1: Ah, é a Adele.
0: Tinhas uma. A sério.
1: Rolling in the deep.
0: Boa.
1: Ah, não. Eu sou má e falo inglês. Eu percebi. Foi bem bom.
0: É bem bom. Sabe o que é que era 50 Cent?
1: Não.
0: Eu levo-te à loja de doces.
1: Ah, Candy Shop.
0: Eu deixo-te lamber. Imagina esta letra em português.
2: Foi o que acabaste de cantar em Rádio Nacional.
0: Mas
1: já recebi aqui um WhatsApp do Paulo de Carvalho a dizer:
0: sim, sim.
1: Grande Mateus, aprendeu muito comigo. O 25 de Abril fez para isto.
0: Há bocado falei dele com ele sobre 50 Cent. Adora. Não me espantaria nada.
1: Zeros. E um Eminemzinho. Por influência do filho. Ele diz que também aprende muito com o filho e o filho com ele. Portanto, o filho já disse muitas vezes que adora Eminem.
2: Eminem.
0: Por acaso, olha, por acaso nestes dias nunca temos. Eminem é muito nicho, não é? Nunca ninguém nos fala em
1: Eminem. Não, acho que seja. Não é nada nicho.
0: Assim, mas, pensar mas há muito em tempo... música.
1: Música jingle. Música nova. Olha, temos aqui a mensagem da Teresa a pedir uma música e nós somos uns queridos,
0: pois
1: mas
0: é,
1: uns queridos.
0: Uma das que
1: e vou-te já
0: aqui.
1: Dizer. Esta aqui até agradeço que tenhas pedido.
0: Jay-Z
1: e Alicia Keys no Dia Mundial da Rádio. Da Rádio? Da Música? É a mesma coisa.

0: Mega Hits com Sienna Spyro, neste que é o Dia Mundial da Música e não só, é também dia de mais um episódio de Cala-te Boca.
1: É verdade, novo episódio de Cala-te Boca, desta vez com duas criadoras de conteúdo, são elas irmãs, as Mandas Corby. Bruna e Bárbara Corby estiveram no Cala-te Boca e foram polémicas. 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
0: Olha que bem.
2: Entretanto, tudo muito giro, mas quero continuar a ver o que significam estas frases. Margarida Borré quer ver.
1: Pânico.
2: Estamos assim. Numa autoestrada para o inferno.
0: Estou numa autoestrada.
2: Eu estou numa autoestrada para o inferno.
0: Isso aí. Isso é rock?
1: Não.
0: Não.
1: Não.
2: Não vos diz nada, né? Isto não vos diz nada mesmo. Eu já sabia. Mas há muitos dias que eu sei que nos estão a ouvir.
0: Aí ele diz: pois o L, eu sei.
2: Aí sim, sim.
0: Pois é.
2: Mas não. Sempre ouvi muito em puto.
0: Pois, eu nunca na vida chegava lá.
2: Mas esta agora vai-me dizer.
0: Claro, toda a gente conhece a música.
2: Porque tudo o que eu preciso é de uma beleza e uma batida para a minha vida ficar completa.
0: De novo?
2: Porque tudo o que eu preciso.
1: Beauty and the Beat, Justin Bieber.
0: É.
1: Yeah!
2: Em português é tudo tão pior.
0: Eu fiquei um bocado chocada novamente.
2: Uma beleza e uma batida.
1: Bem, eu ficava tão chateada se não soubeste esta.
2: Olha,
0: não, ainda bem que esta foste tu, faz todo sentido, Marga.
2: Bebé, foi por isto que vieste. Relâmpagos trovejam cada vez que ela se mexe.
0: Relâmpagos trovejam.
2: E toda a gente está a olhar para ela.
0: Ainda.
2: Ai,
0: eu sei qual é! Watching her.
1: Justin Timberlake.
0: Não é?
2: Não.
0: 'Cause everybody's watching her.
2: Bebé, foi por isto que vieste.
0: É. Isto é que é.
2: Relâmpagos.

0: Pilar, boa. Se não souberes esta, deserdas-te a ti mesmo.
1: Ok.
0: Porque sei que te posso tratar melhor do que ele.
2: Shawn Mendes.
1: Ah, treat you better.
2: Aí,
1: sabes o que é que eu achei?
2: É que foi automático. Vá!
1: Sabes porquê? Eu achei que ele ia para Rain Dance e estava a pensar na Left.
0: Última.
1: Eu devia ter dado esta.
2: Não,
1: foi automático.
2: Fizeste bem.
0: Oh. Eu estou cego pelas luzes.
2: The Weeknd.
0: Não consigo dormir até sentir o teu toque.
1: É, The Weeknd.
2: Quer dizer, acerto mais artistas que ouço menos.
1: Boa!
2: Porque é que os menos
1: são.
0: Passaram um dia destes, trago-vos mais difíceis.
2: Eu gostei.
1: Fogo.
2: Para mim está bom este nível.
1: Olha, esta aqui é para o nosso ouvinte.
0: Deixa ver aqui.
1: Ele sabe.
0: Gonçalo M25.
1: Opa, o Gonçalo M25, esta é para ti, tu pediste e tu tens. Lunar Johnny também, Plutónio com 25 de Abril. E força, se estiveres também por aí.

0: Bugle. Agora que são 6h58 neste dia Mundial da Música.
1: É verdade, vamos fazer um recap de tudo aquilo que aconteceu hoje. Foi um dia bastante intenso.
0: E é um recap muito, muito curto, porque eu estou muito ansiosa para passar a próxima música.
1: Francisca Borges e também um grande convidado, uma lenda do mundo da música, Paulo de Carvalho, esteve no Drive-In. Podes ver tudo nas nossas redes sociais, em Mega Hits Instagram
0: e amanhã ainda vais ver mais, porque nós ainda vamos preparar tudo com calma. Também vamos com calma assimilar este dia. E agora, este momento é para ti, que vais no carro, depois de um dia cansativo, depois de um dia em que tu precisas de esperança. Vais ouvir agora, sim, para terminar em grande, Paulo de Carvalho com E Depois do Adeus.
1: Beijinhos.
0: Beijinhos. E até amanhã.

Boa quinta-feira com a Mega Hits e a melhor música nova. Já comigo Zé Vida por aqui até às 11 da noite. E para ti que estás com as duas mãos no volante, não te preocupes, já a seguir vamos até às redes sociais e atacamos o scroll da noite hoje. Antes há DJ Godji, Jason Derulo com Michiko.

Mais música nova na Mega Hits. Faz uma ótima viagem. Vamos até ao Scroll da Noite de hoje. E se achavas que íamos falar de Cristiano Ronaldo, acertaste bem, porque vamos mesmo. Haven't you heard I'm the internet girl? Mas antes de falar de Ronaldo, falamos de Spice Girls. Porque se bem te lembras, Victoria Beckham foi a primeira integrante desta girl band britânica a abandonar o barco. E 25 anos depois, voltou a estúdio. Não para fazer uma música para as Spice Girls, mas para trabalhar com o seu filho Cruz Beckham, que agora também se está a lançar no mundo da música. Portanto, será que vamos ver uma collab entre os dois? É esperar para ver. Agora sim falamos de Ronaldo, porque já sabes que após a conferência de imprensa do selecionador nacional e no seguimento de uma conversa com o presidente da Federação Portuguesa de Futebol, Ronaldo tomou a decisão de deixar o estágio da seleção nacional. Ele disse que a seu tempo vai contar a toda a gente os motivos que o levaram a tomar esta decisão. Até lá, a única coisa que sabemos é que ele se arrisca a 6 meses de suspensão e a uma multa que há de ser um bocadinho choruda, mas aqui entre nós, o Ronaldo não há de ser propriamente a pessoa menos provável ter dinheiro para pagar esta multa. Portanto, eu pessoalmente não estou lá muito preocupado com isso. Sabemos também que Rafael Leão vai usar a camisola número 7, que antes pertencia então ao capitão da seleção nacional. Wild Hearts, o filme das Cat's Eye que esteve em exibição no cinema este ano, vai chegar ao streaming também. Chega ao Disney Plus no dia 16 de outubro, mas antes disso, dia 2 de outubro, amanhã vai sair finalmente o remix de Hooty Fruity com Pedro Sampaio, a versão que ele apresentou na atuação da NFL Brasil. Antes disso, ouves mais música por aqui pela Mega, de um artista que está confirmado no estádio de Alvalade, é Plutónio com Somos Iguais.

Bruno Mars e Rosé com Appetite, tocar por aqui pela Maggie Hits. Bruno Mars que voltou a lançar uns comentários assim um bocado sugestivos sobre a sua relação com Karol G. Já sabemos que eles à partida são só amigos, mas o Bruno Mars está a gostar desta narrativa e voltou a dizer que ficou muito triste por ver o Drake com a sua live.

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mais música portuguesa para a tua viagem e é precisamente música portuguesa que temos em destaque no Lugar às Novas de hoje. A April Live está de volta, prepara-se para lançar um novo disco que revelou que se chama Mariana esta manhã pelo Snooze. Esteve à conversa com eles para apresentar a música nova. É passar por Mega Hits Instagram e Mega Hits TikTok para saberes tudo. Chama-se Vai Que É Teu, a Lugar às Novas de hoje de April Live.

popstar de Portugal, April Live, ia tocar na Maggie Hits, uma música que, segundo ela, tem a ver com um antigo relacionamento. Se quiseres tentar adivinhar qual é que é, 968-689-229 é o número do WhatsApp da Maggie Hits. Há Drake a chegar com Janice.

Faz parte do novo álbum de Loner Johnny. Acabaste de ouvir LV por aqui pela Mega Hits. E há novidades por aqui pela tua rádio, não só na grelha de programação, mas também de conteúdos digitais. É sobre isso que falamos já a seguir. O regresso de Cala-te-Boca.

0: single que deu nome ao novo álbum de Ariana Grande, Petal, a tocar por aqui pela Mega Hits. E gostávamos muito de ter um novo álbum também dos Desert. Enquanto isso não acontece, vamos vendo algumas entrevistas deles. Eles estiveram agora há muito pouco tempo pelo Watch TM e claro que tiveram que falar sobre isso no cala-te-boca, porque foram os primeiríssimos convidados desta nova temporada, que agora é apresentada por Matilde Prata e Margarida Borrego.
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0: E se quiseres saber então a resposta a esta pergunta, é passares pelo canal do YouTube da Mega Hits e veres o primeiro episódio.
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0: A Bárbara Bandeira e duas a chegar agora com o carro. Boa viagem com a Mega Hits e a melhor música nova, agora que o relógio marca às 8 da noite. Continuas comigo, Zé Vida, por aqui até às 11. E ao longo da próxima hora, falo das novidades por aqui pela Mega Hits. Já sabes que há novidades pela manhã e pela tarde também, mas a partir da próxima semana, há outras coisas a caminho. Já falamos melhor sobre isso. Vamos falar também sobre Posso Ser Cancelado de Mães, porque é todas as terças e quintas que eu trago o meu hot take para cima da mesa. E o de hoje, eu acho que é um bocadinho difícil de explicar, mas quando eu te disser o que é, acho que vais perceber. Antes disso, ficas a saber que é precisamente neste dia 1 de outubro que arranca mais uma Festa das Latas e Imposição das Insígnias por Coimbra. A latada está de volta até dia 4 de outubro, com Richie Campbell, ainda Kim Barreiros, Nemans, Wet Bad Gang, Cura e muito mais. E é já este sábado que Carolina Gama e Francisco Mendes vão dar por lá. Há Carol G e Bruno Mars a chegar agora.

Vamos 20 anos atrás no tempo, até 2006, com esta música de Sean Paul e Keisha Cole, When You Gonna Give It Up To Me, a tocar por aqui pela Mega Hits. E espero que não desistas de mim, porque tenho um hot take para partilhar contigo. Eu posso ser cancelado, mas há alimentos que são mentirosos. Já te explico isto melhor? Enquanto não explico, vai mandando a tua mensagem para o WhatsApp da Mega, 968-689-229.

Música nova de BTS a tocar na Mega Hits, chama-se Normal, e o que eu não acho nada normal é deixar-me-nos ser enganados por alimentos a vida toda. Eu posso ser cancelado, mas há alimentos que são mesmo mentirosos. E eu vou começar já com um que, para mim, está no topo dos alimentos que mais prometem e menos entregam. Morangos. Então é assim. Toda a gente sabe que morango é um dos sabores mais usados em tudo e mais alguma coisa. É nas tartes, é nos gelados, é nos bolos, é nos queques, é em tudo. Mas a verdade é que quando tu comes um morango a sério, tu apercebes-te que aquilo, primeiro, não é assim tão doce e não sabe assim tanto a morango. Eu consigo dizer 10 coisas com sabor a morango que sabem mais a morango do que o próprio morango. Portanto, eu acho que o morango é um dos alimentos mais mentirosos que nós temos. Outro, cachorro-quente. É que nem é cachorro. Porquê é que lhe chamamos isto? Não faz sentido absolutamente nenhum. Acho que foi um erro da humanidade. Outro, chocolate branco. Não é chocolate, só sabe açúcar. Chocolate, cacau. Toda a gente sabe que é castanho. Como é que aquilo é branco e ainda acham que é chocolate? No máximo podiam dizer uma tableta de açúcar. Pronto, eu percebo. Agora, não sabe chocolate, não é chocolate, só sabe açúcar. Mas pronto. 968-689-229, assim aqui é, estou-me a engasgar, peço desculpa. E eu quero saber, as comidas que tu achas que, na verdade, também te enganam. Tenho aqui a mensagem do Paulo que diz, frutos do mar. Exatamente. Olha, fruto é das árvores. No mar não é fruto de certeza. Para além do mais, que aquilo sabe a camarão. Portanto, como é que é um fruto? Como é que é uma delícia? Eu não entendo. Ninguém sabe bem do que aquilo é feito. E o melhor é, se calhar, nem sabermos. Portanto, vamos ficar na ignorância, que ficamos todos muito melhores. Continua a enviar a tua mensagem para o WhatsApp da Mega, 968-689-229. Antes disso, ouves mais música portuguesa por aqui pela tua rádio. Agora de Bárbara Bandeira e Veig. Esta já conheces bem, chama-se Fumaça. A tocar agora na Mega. Fumaça.

Ring My Bell de H, a tocar por aqui pela Mega Hits. E falamos sobre H este fim de semana pelo The Listening, a partir das 10 da manhã no domingo. Eu e Madalena Costa, portanto, faz-nos companhia no nosso fim de semana, por favor. Antes do fim de semana, hoje é quinta-feira e por isso é dia de posso ser cancelado, mas... E hoje disse que posso ser cancelado, mas que há alimentos que são mentirosos. Já falei aqui de cachorros quentes, de frutos do mar, de morangos, de chocolate branco. E tenho uma mensagem no WhatsApp da Mega que faz todo sentido também. O Diogo disse, salada russa. Eu já cresci e continuo sem perceber o envolvimento da Rússia neste processo. E eu achei muita piada a isto. Porque a verdade é essa, porque é que se chama salada russa? Se alguém tiver uma explicação lógica para isto, eu dou o braço a torcer. Mas antes disso, nem por isso. Para além disso, leite de coco. Então vamos lá ver uma coisa. Aquilo é um líquido que sai de uma fruta. Porquê é que se chama leite, se o leite vem dos animais? Eu também acho que isto não faz sentido nenhum. Mas bem, se calhar o problema é meu, se calhar eu é que estou com preocupações demasiado mundanas, devia estar preocupado com outras coisas, tipo política, tipo a saída de Ronaldo da seleção, mas pronto, olha, eu com as minhas e tu com as tuas.

0: É o Ed Sheeran a tocar na Mega Hits. E é a Mega Hits que te está a apresentar novidades durante este mês de setembro, se bem que agora já estamos em outubro. Mas se achas que as novidades acabaram, é esperares por dia 6 de outubro, na próxima terça-feira, vem uma daquelas, olha, cereja no topo do bolo. Antes disso, claro que há mais música para a tua viagem. A chegar tens Move Joe com o hit do verão de 2026. Chama-se Pile.
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1: Relógio marca às 9 da noite. Estás com a Mega Hits e continuas comigo. Zé Vida por aqui até às 11. Boa quinta-feira, faz uma ótima viagem. E para melhorar, só mesmo com música nova de Tame Impala, ele que está confirmadíssimo em Portugal em 2027. Esta chama-se Loser.

Faz uma ótima viagem com a Maggie Hits. E se por acaso na última quarta-feira não atendeste uma chamada ali por volta das 9:15, ficas a saber que perdeste a oportunidade de ser o grande vencedor do grandioso jogo da mala. As boas notícias é que agora o prémio aumenta e por isso na próxima quarta-feira temos um novo valor em jogo. É sobre isso que falamos a seguir. Antes há Bispo e Evandro com mais música portuguesa.

0: Esta música para mim faz-me lembrar a banda sonora de uma road trip no meio da floresta. Não perguntes, na minha cabeça faz sentido. E como prometido, aqui estou eu para te dizer o valor em jogo no grandioso jogo da mala na próxima quarta-feira. São 21.113 euros, que podem ser teus. É só ligar para o 761 10 10 10. O custo da chamada é de 1 euro mais IVA. 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A chegar à sombra.
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Faz parte de um dos meus álbuns favoritos de sempre. Acabaste de ouvir Billie Eilish com Bad Guy por aqui pela Mega Hits. E hoje, caso não saibas, é o Dia Mundial da Música. E por isso a pergunta que eu tenho para te fazer é muito simples. Que música é que te acordava de um coma? Atenção, isto não é literal. Isto é uma trend do TikTok em que basicamente se fala daquelas músicas em que tu ouves os primeiros acordes e já sabes automaticamente que música é que é. Eu, por exemplo, tenho uma que vou-te mostrar agora, mas quero que tu me digas as tuas também. Portanto, 968-689-229 é o número do WhatsApp da Mega Hits. Eu devo dizer que se eu estivesse num coma e alguém tocasse o início desta música, eu imediatamente abria os olhos.

Party in the USA de Miley Cyrus. Para mim vai ser sempre uma música icónica. Esta música faz-me lembrar de quando eu tinha 13 anos e achava que ia ser o Justin Bieber da nova geração. Não aconteceu, mas de certezinha que se eu precisasse de acordar de um coma e alguém me tocasse esta música, eu acordava imediatamente.

Feliz Dia Mundial da Música. Obrigado a todos os artistas que fazem parte da banda sonora da nossa vida. Eu quero saber qual é a tua, portanto, 968-689-229 é o número do WhatsApp da Maggie Hits. A chegar à Vanzi com cartas na mesa.

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1: O T-Rex esqueceu-se, mas eu espero que tu não tenhas esquecido que hoje é o Dia Mundial da Música e por isso mesmo estamos a celebrar por aqui pela Mega Hits. E eu quero que tu me digas qual é que é a música que te acordava de um coma, ou seja, a música que assim começa a tocar tu reconheces logo imediatamente. Pelo WhatsApp da Mega tenho aqui a mensagem da Marta, que diz que sem dúvida que tem que ser do rei Michael Jackson com Billie Jean. Percebo, é um grande clássico, eu acho que qualquer música do Michael Jackson é adequada para este tema. Temos aqui também a mensagem da Inês que diz: sendo que eu era believer desde criança, de certeza que o Justin Bieber me acordava de um coma também.

caso de Justin Bieber é daqueles artistas que assim que tu ouves o início das músicas também já sabes automaticamente qual é o single em questão, mas há uma artista que para uma grande percentagem da comunidade de fãs de música pop tenho a certeza que vão gostar muito de ouvir esta aqui. Foi a mensagem da Beatriz que diz que sendo ela uma Little Monster, qualquer música da Lady Gaga a ia acordar de um coma.

Feliz Dia Mundial da Música a todos aqueles que celebram, que a partir deste momento espero que seja toda a gente. Obrigado a todos os artistas que fazem parte da banda sonora da nossa vida também e que continuem a ser por muitos mais anos. A chegar a uma artista que passou por Portugal este ano pelo Rock in Rio Lisboa, a Bebe Rexha, que está numa nova fase da sua carreira também. Esta chama-se New Religion, a tocar agora na Mega Hits.

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Na verdade, qualquer música do Richie Campbell me conseguia acordar de um coma, porque eu era completamente obcecado com este artista quando era mais novo e continuo a ser. Acabaste de ouvir Water por aqui pela Mega Hits, e se há uma nova artista por quem eu também estou obcecado, é a rainha da Eslováquia, que está a dominar completamente a música mundial. Acabou de lançar o seu novo álbum Prima, e esta aqui faz parte, e tenho a certeza que já ouviste pelo TikTok. É a Adela com Ain't In LA.

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1: Mega Hits e a melhor música nova, agora que o relógio marca às 10 da noite. Continuas comigo, Zé Vida, por aqui mais uma hora. E foi no fim de semana passado que aconteceram os VMAs e esta artista passou por lá.

É Olivia Rodrigo com Drop Dead, música nova do seu álbum You Seem Pretty Sad for a Girl So In Love, que já anda pela estrada, portanto é só abrires o TikTok e vês vários vídeos desta nova tour de Olivia Rodrigo. Porque pela Mega Hit, se abrires o TikTok e vires um vídeo do Mateus Lourenço, é porque a rubrica Fui Mordido Por está de volta. É sobre isso que falamos já a seguir.

Ela está nomeada ao Latin Grammy de Album of the Year, Anitta e Los Brasileiros, com esta Você Já Sabe, a tocar por aqui pela Maggie Hits. E não sei se tu já sabes, mas há uma nova temporada de Fui Mordido Por. A quarta temporada já arrancou e o Matheus Lourenço voltou a ser mordido por algumas das caras ou coisas mais conhecidas do nosso país. O primeiro episódio foi pela tia Lili Canessas e ontem saiu um novo episódio inspirado em todos os cantores pimba do nosso país, portanto parece-me um episódio indicado para esta semana em que celebramos o Dia Mundial da Música. Já sabes que é todas as quartas-feiras a partir das 5:30 da tarde que há novo episódio de Fui Mordido Por e depois podes ver o episódio completo, como sempre, no canal do YouTube da Maggie Hits. Eu pessoalmente adorava que o Matheus Lourenço fosse mordido pelo Richie Campbell, porque eu adorava ver como é que ele faz o patuá jamaicano. Enquanto isso não acontece, podes ouvir o Richie por aqui também, ele que está confirmadíssimo na Maior Arena dia 12 de dezembro de 2026. É passares por maggiehits.fm e garantires o teu bilhete.

0: single que deu nome ao novo álbum de Miley, Bass Persuades, a tocar por aqui pela Maggie Hits. Miley já não é Miley Cyrus, porque assim como todas as cantoras icónicas, ela não precisa de apelido. Tal como a Beyoncé, tal como a Madonna e tal como a Cher, eu acho que Miley é um nome que fala por si só. Outro nome que fala por si só é o da artista que está no lugar às novas de hoje e que passou esta manhã pelo Snooze para apresentar o seu novo single. Falamos de April Ivy. Tem música nova e cantada em português. Chama-se Vai Que É Teu.
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0: Google na Mega Hits e é com esta música que me despeço de ti. Estou de regresso amanhã, a partir das 7 da tarde, como habitual, a partir da próxima semana, num novo horário, mas ainda não posso falar sobre isso. Isso acontece terça-feira. Antes disso, ainda há muita coisa a acontecer. Há todo um fim de semana pela frente e há uma sexta-feira a chegar que gostamos muito. A chegar também há DJ Godja e Jason Derulo com o Michiko. Faz uma ótima viagem com a Mega.
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